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3: Educativa FM, 21 horas e 17 minutos.
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Educativa FM, 22 horas e 29 minutos. 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
1: O Jockey Clube Campineiro foi fundado em 1877 por Antônio Egídio de Souza Aranha, Francisco Elisiário, Francisco José de Camargo Andrade e José Francisco Aranha. É, meu amigo, o glamour do turf também contagiou campineiros, que faziam de cada prova uma celebração de elegância e ostentações. O prédio do Jockey Clube foi inaugurado em 1925. Está lá, resistindo à modernidade, no centro de Campinas, no casarão que houvera sido o solar do Visconde de Indaiatuba, na Praça Barão de Pompeu. Trata-se de construção inspirada nos palacetes franceses do final do século XVIII, mas, eclético, oferece também elementos do Art Nouveau e da Neorrenascença. Lá está ainda em funcionamento o primeiro elevador instalado em Campinas, em ferro e dourado. As primeiras corridas foram disputadas onde se encontra hoje a Avenida Andrade Neves, próxima à estação de trens, o que facilitava o transporte de cavalos vindos, principalmente da capital, por esse meio. Segundo descrição da Gazeta de Campinas, jornal da época, a raia consistia em dois caminhos paralelos, tendo nos lados botequins fechados e folhagens, uma ou outra arquibancada para famílias, coisa tosca e ligeira. O aspecto durante as corridas, quando sempre às tardes, era de festivo arraial. O povo corria pressuroso às festas. Mais tarde foi inaugurado o Hipódromo do Bonfim, onde está hoje o viaduto da Avenida Lix da Cunha. Isso até 1965, quando a Prefeitura de Campinas, proprietária do terreno, requisitou a área. E aí então a sede definitiva, criada para fazer frente à demanda e à gente fina, que dava estilo especial às corridas, tal como em São Paulo e no Rio de Janeiro. Estava criado o Hipódromo do Boa Vista. Quem doou parte das terras foi Joaquim Ferreira Penteado, barão de Itatiba. No dia 8 de maio de 1974, foi realizado o último páreo campineiro. Como as coisas ficaram? O prédio do Jockey Club está preservado por decisão do Condepac desde dezembro de 1994. De lá para cá tem sido palco de festas, gastronomia e eventos culturais, espalhados por seus três andares. Em 2008 foi eleito como uma das 7 maravilhas de Campinas. Já o Hipódromo da Boa Vista foi vendido e hoje é utilizado como centro de treinamento de cavalos do Jockey Clube de São Paulo. Este foi o Minuto da Memória Campineira, produção e apresentação de Celso Bodstein e realização da Rádio Educativa e Academia Campinense de Letras.
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0: 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Educativa FM, 23 horas e 2 minutos. 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

Educativa FM, 23 horas e 27 minutos. 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

Educativa FM, 23 horas e 38 minutos. 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

Educativa FM, 23 horas e 53 minutos. 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
4: Boa noite, ouvinte. Eu sou Danilo Fernandes. Este é o Conexão Regional, programa da Rádio Educativa, que dá espaço aos músicos de Campinas região mostrarem seus trabalhos fonográficos. O programa vai ao ar todos os dias, a partir das 11 da noite, e vamos até as 2 da manhã, mostrando aqui o melhor da produção musical de Campinas e região. Nós começamos o programa com blues. Vamos ouvir o grupo Mojo Express com Maybe I'm Wrong, de John Popper, do CD Mojo Express ao vivo de 2002. Em seguida, o bluseiro campineiro Paulo Gazella com T-Bone in the Morning, do Paulo Gazella e do Eduardo Rosa, do CD Singing Good Old Songs with Good Old Friends, que o Gazella lançou em 2011. Por fim, Felipe Bipão com Five Long Years, de Ed Boyd, do CD Every Day I Have the Blues, que o Felipe lançou em 2014.

Nós ouvimos aqui no Conexão Regional Felipe Bipão com Five Long Years, de Ed Boyd, Paulo Gazella com T-Bone in the Morning, do Gazella e do Eduardo Rosa, e Mojo Express com Maybe I'm Wrong, de John Popper. Neste segundo bloco do Conexão Regional, desta segunda-feira, continuamos ouvindo blues produzido aqui em Campinas. Agora o guitarrista e cantor Bruno Moté com How Blue Can You Get, de Leonard and Jane Feather. Em seguida, Rick Furlani com Blues 62, do próprio Rick Furlani, do CD Talking, de 2011, e Rick Furlani e Mariana Castrijon com Geli, Make It Blues, do Rick Furlani, do CD Talking, também de 2011.

0: Obrigado, gente. Boa noite. É legal que com esse monte de luz aqui bem na linha da minha cara, eu não vejo quantas pessoas tem na plateia. Se vocês fizerem barulho, eu acredito.
1: Oh, yeah. 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

Nós ouvimos o guitarrista Rick Furlani e a cantora Mariana Castrillon com Jelly Make It Blues, do Rick Furlani, e o Rick Furlani com Blues 62, dele mesmo, duas faixas do CD Talking, de 2011, antes Bruno Motê com How Blue Can You Get, de Leonard e Jenny Feather. Neste terceiro bloco, vamos ouvir grupos instrumentais aqui de Campinas que fazem música popular, como Hot Jazz Club, com Polka Dots and Moonbeams, de Jimmy Van Heusen e Burke, do CD Matisse, que o trio Hot Jazz Club lançou em 2004. Hot Jazz Club, que é formado pelo Hernani Teixeira no violino, Marcelo Modesto no violão e pelo Gilberto De Silos no contrabaixo. Depois vamos ouvir Seu Manushi, que é o próprio Gilberto De Silos, com Seven Nation Army, White Stripes, do CD Jack Tá Que Fique, de 2015. E o Gilberto De Silos, carreira solo, com Filhotes, dele, do Ricardo Crane, do CD Tocando Baixo, de 1997.

Nós ouvimos aqui no Conexão Regional Gilberto De Silos com Filhotes, dele e do Ricardo Crane, Seu Manouche com Seven Nation Army, White Stripes e Hot Jazz Club com Polka Dots and Moonbeams, de Jimmy Van Heusen e Burke. Neste quarto bloco, vamos ouvir alguns instrumentistas radicados aqui em Campinas, como Edu Guimarães, sanfoneiro baiano que vive aqui em Campinas, interpretando Baiatã dele mesmo, Edu Guimarães, do CD Memórias do Brasil pela Sanfona, que ele lançou em 2018. Em seguida, outro sanfoneiro, este nascido aqui em Campinas, o Tadeu Romano, com Baião para Malta, composição do próprio Tadeu, que ele lançou no CD da Reza à Festa, de 2016. E o pianista, compositor de São Carlos, radicado há mais de 40 anos aqui em Campinas, Albano Salles, com Receita de Samba de Jacó do Bandolim, do CD Retrato Brasileiro, de 2008.

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Nós ouvimos aqui no Conexão Regional o pianista Albano Salles com Receita de Samba, de Jacó do Bandolim, o sanfoneiro Tadeu Romano com Baião para Malta, do próprio Tadeu Romano, e o sanfoneiro Edu Guimarães com Baiatã, composição do Edu Guimarães. Neste quinto bloco, vamos ouvir algumas cantoras radicadas aqui em Campinas. A Ana Salvani, interpretando Nesta Rua, de domínio público, do CD Ana Salvani, de 1999. A cantora Carol Ladeira, com Cangoma, de domínio público, do CD Quitanda, de 2010. E a cantora Tatiana Rocha, com Candeinha, de domínio público, do CD Tatiana Rocha, de 1999.

Nós ouvimos aqui no Conexão Regional as cantoras Tatiana Rocha com Candeinha, Carol Ladeira com Cangoma e Ana Salvani com Nesta Rua, três canções de domínio público. Neste sexto bloco do Conexão Regional, continuamos ouvindo cantoras aqui de Campinas. Vamos ouvir Isabel Padovani, Orquestra Base de Sopro de Curitiba, com Desavença de Ginga e Simone Guimarães, do CD Passarinhadeira, Canções de Ginga, de 2018. Em seguida, Anabela com Pé de Vento, de Renato Martins e Roberto Didio, do CD Pé de Vento, de 2012. E Catina de Luna com Lavadeira do Rio em Maracatu, de Braulio Tavares e Lenine Egberto Gismonte, do CD Lado B Brazilian Project, de 2015.

Nós ouvimos aqui no Conexão Regional a cantora campineira Catina de Luna com Lavadeira do Rio and Maracatu, de Braulio Tavares e Lenine e Egberto Gismonti, Anabela com Pé de Vento, de Renato Martins e Roberto Didio, e Isabel Padovani, Orquestra Base de Sopro de Curitiba, com Desavença, de Ginga e Simone Guimarães. Neste sétimo bloco, vamos ouvir alguns cantores de Campinas, alguns cantores e compositores também, como é o caso do Daniel Calippo, do qual nós vamos ouvir Um Viva a Deus, uma composição que o Daniel lançou no CD Achado de Paz, de 2018. Em seguida, o cantor Guga Costa com Miragem do Porto, de Lenine e Braulio Tavares, que está no CD do Guga Delírico Mundo Oceano, de 2012. E o cantor e compositor Zé Esmerindo com Riacho da Lagoa, do Zé Esmerindo e do Levi Ramiro, do CD Esmeros, de 2010.

0: Mundo, dança, vida, homem. Atrás dele o navio que balança e rasga o chão. Chão, água, tempo, seco. Mundo oceano. Existe uma coisa que é maior que o mar, o céu. Existe um espetáculo maior que o céu. É o interior de uma alma. A consciência humana é o caos das quimeras, das ambições e das tentações, a fornalha dos sonhos, o antro das ideias de que temos vergonha, o campo de batalha das paixões. Experimentem, em certas horas, penetrar através da face lívida de um ser humano que reflete, olhar lá no seu íntimo, observar sua alma e examinar essa escuridão. Ali, sob o aparente silêncio, há combates de gigantes. E que coisa mais sombria é esse infinito que cada homem leva em si mesmo, pelo qual mede desesperadamente os desejos de seu cérebro e as ações de sua vida.
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Nós ouvimos aqui no Conexão Regional o cantor, compositor, violeiro e violonista Zé Esmerindo com Riacho da Lagoa, de Zé Esmerindo e Levi Ramiro, o cantor Guga Costa com Miragem do Porto, de Lenine e Braulio Tavares, e o cantor Daniel Calippo com Um Viva a Deus, do próprio Daniel Calippo. Neste oitavo bloco, vamos ouvir alguns grupos musicais de Campinas, começando pelo Trem Doido. O Trem Doido lançou o CD Trem Doido em 2018 com canções lá de Milton Nascimento e seus amigos do Clube da Esquina. Deste CD, nós vamos ouvir Saudades dos Aviões, da Paner. Em seguida, o Garimpo Quarteto com Acontece, de Cartola, e o Núcleo de Samba Cupinzeiro com O Samba Chama, composição da Anabela, do CD Núcleo de Samba Cupinzeiro, de 2008.

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0: 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Educativa FM, 3 horas e 2 minutos.

Nós ouvimos o Núcleo de Samba Cupinzeiro com o Samba Chama de Anabela, Garimpo Quarteto com Acontece de Cartola e Trem Doido com Saudades dos Aviões da Paner de Milton Nascimento e Fernando Brant. Neste nono bloco continuamos ouvindo outros grupos aqui de Campinas, como por exemplo o Choro Bandido com a música Choro Negro de Paulinho da Viola e Fernando Costa do CD Apimentado de 2001. Ainda nessa seara do choro, vamos ouvir o pianista, compositor campineiro Lércio de Freitas e o violonista piracicabano Alessandro Penese com Ciumento de Jacó do Bandolim, do CD Lércio de Freitas homenageia Jacó do Bandolim de 2007. E o grupo instrumental 4x0 com Camundongas do Lércio de Freitas, do CD Porta Aberta Memória do Choro Paulista de 2008.

Nós ouvimos aqui no Conexão Regional o grupo 4x0 com Camundongas, de Laércio de Freitas, o próprio Laércio de Freitas, pianista e compositor, e o violonista piracicabano Alessandro Penese com Ciumento, de Jacó do Bandolim, e Choro Bandido com Choro Negro, de Paulinho da Viola e Fernando Costa. Neste 10º e último bloco, vamos ouvir um duo formado por músicos radicados aqui em Campinas, os professores Rafael dos Santos, ao piano, e Eduardo Lobo, no violão elétrico, interpretam Suíte Popular para Violão Elétrico e Piano, do compositor gaúcho Radamés Inátaly, em 6 partes, Invocação a Xangô, Toada, Choro, Samba Canção, Baião e Marcha, que eles gravaram no CD Viajante de 2015.

0: Nós ouvimos aqui no Conexão Regional o pianista Rafael dos Santos e o violonista Eduardo Lobo com suíte popular para violão elétrico e piano de Radamés Inátaly. Pois bem, esta edição do Conexão Regional vai ficando por aqui. Voltamos a partir das 11 da noite com mais música produzida aqui em Campinas. Valeu, até lá. Tchau.
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0: Bom dia, Campinas! Bom dia, região metropolitana de Campinas! Bom dia, sul de Minas, norte de Minas! Bom dia, Brasil! Está começando mais um Bom Dia Viola, aqui da Rádio Educativa de Campinas, FM 101,9, conectada com Campinas e com você. Eu sou Edis Cruz e com a direção de Marcos Lodi, nós vamos juntos até às 7 da manhã. Bom dia! Bom dia, minha gente. Hoje é 8 de maio, né? Véspera daquele domingo mais que especial, né? O Dia das Mães, é. E logo de manhã o coração já fica apertado e quente ao mesmo tempo, né, gente? Porque pensar em mãe é pensar em colo, em cheiro de sabonete, em café com pão quentinho. É lembrar da mão que segura a nossa nos passos mais difíceis, né, gente? Tem mãe que tá aqui ouvindo a gente, que acorda cedo, que já está cuidando de tudo, e tem mãe que já foi morar com Deus, né? Mas que mora ainda aqui no fundo da gente, né? Dentro da gente, no sorriso que a gente repete, no conselho que sai da cabeça. Para essas, um silêncio de saudade é uma prece de gratidão, viu, gente? E como não exaltar a mulher gigante que mesmo sozinha cria, educa, trabalha, sonha e sustenta. Que vira pai, mãe, amiga, enfermeira e guerreira. Tudo ao mesmo tempo. Essa mulher merece nosso respeito, nosso abraço, nosso muito obrigado. Todos os dias. Não é só domingo não, viu, gente? É, hoje é o Bom Dia Viola, é carinho, é abraço de calma. E viola, viu, que chora e sorri por todas as mães. Que esse dia seja de amor, de memória e de celebração. Olha, vou fazer um programa hoje especial pro Dia das Mães, porque amanhã eu estarei com a minha velhinha, logo cedinho. Eu quero abraçar aquela mulher que me fez tanto bem e me faz todos os dias. Na verdade, eu cuido dela todos os dias, né? Mas hoje, amanhã vai ser um dia mais especial, né? Quero agradecer a Deus. Eu quero fazer uma oração agradecendo a Deus por todas as coisas boas que Ele nos faz e que Ele fará daqui para frente, eu tenho certeza. Pai, eu sei que o Senhor é de bondade e nesta manhã a gente se junta em prece. Hoje é um dia de preparar o coração para amanhã, né? Domingo das Mães. Senhor, abençoa as mães que estão aqui, de pé, guerreiras, que acolhe com carinho aquelas que já foram morar contigo, que a saudade delas seja um consolo, né? Não um aperto. Olha, eu peço que o Senhor olhe com ternura para a mulher que cria filho sozinho, que trabalha, que ama, que chora escondida e sorri de mãe, de manhã, né? Ela é gigante, mesmo cansada. Dá a ela, Senhor, força, saúde e um pouco de paz. E nos ensina, Senhor, a respeitar, honrar e proteger cada mãe, cada mulher. Amém. É, que essa oração acompanhe nosso programa. Eu sou Edis Cruz agradecendo e seguimos com muito carinho aqui hoje, porque hoje vai ser o dia da gente dizer para todas as mães o quanto elas são importantes para a gente, né? É, hoje, amanhã e todos os dias, gente. É isso aí, não podemos deixar de dizer para uma mãe que ela é muito especial todos os dias. Quero mandar um bom dia carinhoso pro meu amigo Paulo Roberto. Ô, Paulo, bom dia, meu irmão. Deus abençoe, viu? Olha, dá um beijo, Dona Maria Aparecida, viu? Que mulher gigante, viu? Gigante mesmo, viu? Eu sei que, pelas coisas que vocês me falam, né? Já vejo que é uma mulher guerreira, trabalhadora, que eu me lembro que você me disse várias vezes, oi, diz, minha mãe tá ajudando meu pai hoje. Ah, minha mãe tá fazendo isso. Ah, meu pai ficou doente e a minha mãe foi fazer isso. Cara, isso não tem palavras, viu? O homem que tem uma ajudadora, ele tem um tesouro. E seu pai, com certeza, tem um tesouro gigante do lado dele, viu? Parabéns para você. Dê o meu abraço carinhoso nela e diz para ela que eu tenho muito orgulho de saber que você é filho dela e que ela é uma gigante, viu? Abração para você e obrigado pelo carinho que você tem comigo e com o programa aqui, viu? Abração para você mais uma vez. Meu querido Tonhão. Ô, Tonhão. Bom dia. Como é que você está nessa manhã, meu amigo? Vamos Vamos ouvir o Tonhão aqui falando com a gente. Bom dia!
1: Bom dia, bom dia, Di.
0: Bom dia.
1: Anda pra nós os dois mineiros aí, cheio de gado.
0: Opa!
1: Anda aí pro Garrucho, pro Sabiá, pro a Graziele, Zé Cavalo, Toninho da Tuba. E todas as mães do mundo, do mundo, do Brasil.
0: Obrigado, vou tocar pra você sim, deixa aí. Obrigado, Tonhão. Bom dia, que Deus abençoe seu dia, viu? Meu querido, ô Zé, ô Cidão, ontem não deu tempo, né, Cidão? Ontem ficou corrido pra mim aqui. Chegou muita mensagem, e aí 7 horas eu tenho que entregar o programa. Eu fui falando, mas foi chegando, graças a Deus. A nossa audiência tá lá em cima, gente, graças a Deus. Muito obrigado por você estar aqui. Hoje o Cidão acordou cedo e nós vamos ouvir o que o Cidão falou pra nós. Bom dia.
2: Bom dia, primeiramente, Deus. Aqui estou abrindo o programa com você. Que Deus
0: isso
2: abençoe
0: mesmo, graças
2: programa,
0: a Deus.
2: Você. E para todas as mães do Brasil, do mundo inteiro, a minha que já está lá com Deus, né? Para aquelas que já se foram também, né? Feliz Dia das Mães para você, para sua mãezinha que, né, está aí em vida, né? Que Deus te abençoe. Esse daqui de Paulina, do Morro Alto, gostaria que você cantasse a primeira música de Mamãe, para o cantor, não sei, eu esqueci o cantor, Mamãe pelo Dia de Amanhã. Alô, um abraço, um bom programa aí, que eu hoje estou abrindo as portas da Rádio Educativa com você, Edilson, meu querido educador da educadora de Campinas. Que Deus abençoe seu dia hoje e amanhã. Nosso dia, que Deus abençoe nosso dia. Alô, meu querido.
0: Obrigado.
2: Você canta, toca a música pra nós aí, mamãe. E pra aquelas que estão que não, não em cima da terra ainda, né?
0: Isso.
2: Que é o dia de amanhã. Tá todas bem do nosso Brasil.
0: Amém.
2: Falou, meu querido.
0: Alô,
2: um abraço.
0: Cidão. Abração pra você, Cidão.
2: Bom
0: Cidão.
2: Programa pra você.
0: Obrigado. Hoje você ajudou a abrir as porteiras da rádio, né, viu? Obrigado, viu? Obrigado pelo carinho. As porteiras da rádio estão sempre abertas com o maior carinho que esse povo todo que ajuda a abrir as porteiras da rádio aqui, viu? O Zibim também. Ô, Zibim. Zibim tá com a tocha hoje, né, Zibim? Bom dia.
3: Bora, educativa. Que o Zibim de novo. Animado,
0: tá dormindo aí, né, Zibim?
3: No regional aí, com o Darine Fernandes. Um salto aqui, Zibinho. Bora, Educativa. Logo mais com o Edis Cruzes.
0: Obrigado, Zibinho.
3: Matina.
0: Obrigado, viu?
3: Das 4 às 7 da manhã, Educativa.
0: Bom dia, meu amigo. Muito obrigado, viu? Obrigado pelo carinho de sempre. Eu quero mandar um bom dia carinhoso também para as meninas, né? As mães que estão aqui, a minha querida Edna, que tenho certeza que os filhão devem estar amanhã lá com ela, passando o dia, né? A Rosânia também, que cuida da mamãe e cuida com tanto carinho. Que Deus abençoe você, viu, Rosânia? Você, a Edna, a Alessandra também, que está sempre com a gente aqui, minha querida amiga Eliana, a Maria Luísa, todo esse povo todo que me acompanha aqui, viu, gente? Abraço carinhoso para vocês todos aí, que Deus abençoe a todos. Então, eu vou abrir o programa, como sempre, essa daqui é uma música especial, eu acho que vai para todas as mães do nosso país, que o Adriano lá de Cosmópolis sempre pede para eu abrir com esse o programa com essa moda, e nós vamos abrir, não vai ser diferente hoje. Vamos abrir com Ave Maria, Chitãozinho Chororó. Bom dia!

0: 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Bom dia, minha gente querida. Hoje é um dia especialíssimo aqui no nosso Bom Dia Viola. Isso aí, estamos no dia 8 de maio, véspera daquele domingo que aquece a alma da gente, né? O Dia das Mães, E a Rádio Educativa de Campinas FM 101,9 preparou essa manhã inteirinha de carinho, viu? Com a direção generosa de Marcos Lodi. Nós vamos continuar nossa homenagem com muita música. E essa música que é abraço, é forma de canção, é música, alegria e muita prosa. E muita... E muito recadinho do ouvinte que me manda aqui pelo WhatsApp 19-99478-0062. Vou repetir, 19-99478-0062. Você pode também acessar o nosso site educativa.campinas.sp.gov.br. Ou se você preferir, baixe o nosso app lá na sua lojinha de aplicativo Educativa Campinas e leve nossa rádio para onde você quiser, na palma da sua mão. E se você quiser vir aqui, sentir o cheiro da rádio, dar um cheiro em mim, nos locutores, um abraço, um carinho, um beijo, estamos aqui localizados na Avenida Andrade Neves 2158, aqui bem pertinho da Torre do Castelo. Será muito bem-vindo. As porteiras da rádio estão sempre abertas para você vir aqui, viu? Quero aproveitar e mandar um bom dia carinhoso para uma ouvinte querida que está mandando mensagem para a gente aqui sempre, a Odina, né, Odina? Bom dia! A Odina diz assim: bom dia, diz, Deus abençoe seu dia. E toca para mim a música Duas Camisas, ofereço a todas as mães, essas mães guerreiras. A minha vai fazer 100 anos em setembro. Olha só, Odina, que brigar, que coisa mais maravilhosa, Odina, que delícia de vida. Olha, ofereço a todos os ouvintes e a você, com carinho. Odina, do VB3, obrigado, viu, Odina? Obrigado pelo carinho de sempre. Sempre bom receber o seu carinho aqui todas as manhãs, viu? Obrigado mesmo. Olha, parabéns pra mamãe, viu? Parabéns antecipado já. Lá em setembro a gente vai fazer uma homenagem pra ela aqui, pode ter certeza. O Paulo, meu querido amigo Paulo, tá mandando bom dia. Bom dia, Paulo.
1: Bom dia, Educativa. Bom dia.
0: Bom dia.
1: Vamos lá, né? Mais um dia.
0: Abençoado. Graças a Deus.
1: Graças a Deus. Obrigado por você ter ido aí na rádio.
0: Opa, prazer.
1: Alegrar o nosso dia.
0: Muito prazer de estar aqui com vocês.
1: E obrigado por Deus permitir que nós acordasse.
0: Amém.
1: Mais um dia de vida.
0: Mais um dia, graças a Deus.
1: Vamos lá?
0: Bora.
1: Um ótimo dia a todos aí. Um abraço a todos. Um beijão grande.
0: Obrigado.
1: Um ótimo sábado e... para amanhã, um ótimo Dia das Mães.
0: Amém, para todos, né?
1: Todas as mães.
0: Amém. Obrigado, tchau, obrigado, viu, Paulo? Tchau, obrigado. Ô, Paulo, obrigado, viu? Obrigado mesmo pelo carinho. Sempre bom ter a sua presença aqui. Quem tá mandando mensagem pra gente é minha querida Edna. Bom dia,
2: bom
0: minha
2: dia, Di.
0: Bom dia.
2: Eu já não tenho mais mamãe.
0: Ai, meu Deus.
2: Ela
0: do céu.
2: Ela está com Deus.
0: Mas tá no coração,
2: mas,
0: né?
2: Tudo bem. Fazer o quê, né?
0: Tem ela no coração.
2: Faz falta.
0: É.
2: Você sabe que mãe pra gente é. É única, né?
0: É, isso mesmo.
2: Quero pensar em coisa triste.
0: Não, de jeito nenhum. Coisa boa.
2: E viram ontem. Uma pessoa pediu pra você tocar Xalana com o Sérgio Reis e você tocou o Menino da Porteira.
0: É que é muito
2: não
0: pedido.
2: Não sei se você prestou atenção. Então, hoje, toca Xalana pra mim, mas com o Mário Zan.
0: Ah, legal.
2: Tá bom, Edir? Um bom sábado pra você, que Deus te abençoe muito.
0: Amém, você também.
2: E continue firme aí, hein, que eu tô firme aqui.
0: Isso aí.
2: Bom dia, meu amigo.
0: Bom dia, Edna, continuamos juntinho, você e eu aqui, que a graça de Deus, que você tenha um Dia das Mães abençoado, viu? Eu aproveito e mando um beijo carinhoso pra todas as mães aqui, que estão aqui com a gente todas as manhãs, viu? Obrigado, viu, gente? Quem tá mandando mensagem? O Éder. O Éder falou assim: oi, diz, bom dia, Éder. Campinas, bairro Vila Rica. Ô, Éder, eu tô fazendo um projeto aí com o Museu da Cidade. A gente tá gravando com algumas pessoas aí. Tive aí o prazer de gravar com algumas figuras muito importantes aí do bairro. O Vila Rica tá completando 60 anos, né? Que Deus abençoe, viu? Que coisa bonita, viu? Olha que bacana, né? foi criada em 1966 e hoje está ali, né, ó, é, esse povo guerreiro, batalhador aí, que vive nessa, é, quem estava acompanhando a gente aí foi o Parê estava acompanhando a gente, fazendo as entrevistas aí com o pessoal, com algumas figuras importantes aí do bairro, moradores antigos que estão aí, né. É, gravei com vários senhores aí, agradeço pelo carinho, viu, Ed? Abração pra você, viu? Quem tá aqui também que mandou mensagem? Ah, o Zibim mandou tua mensagem pra nós aqui, Zibim. Vamos ouvir o que você tá mandando pra nós hoje.
3: É, realmente, a minha mãe Vera e a Ermelinda. É isso, realmente. São meus tocamentos que eu do Senhor, realmente. Você pode ir falando em bala, amigo. Bom dia.
0: Bom dia.
3: Bom dia, bom dia, bom dia, Ernest Cruzes.
0: Bom dia.
3: Bom dia, Tucatiba. Bom dia, Brasil. Bom dia, Campina.
0: Bom dia.
3: Ai, Lombardi. É o Zibinho, mano. Nem de sábado, hein, mano. Passa igual nessa rádio.
0: Opa, alegrar o sábado de vocês.
3: Lá com o Mano, lá no pé do Eito.
0: Manda um abração pro Mano Pingo e o colaborador Paulo.
3: E o colaborador Paulo lá no pé do Eito também.
0: Opa, mais sabor.
3: Inclusive aqui de um sábado bom também, nessa madrugada, nessa do dia, para nossa vida.
0: Amém.
3: Com Jesus à frente, para cuidar de nós no sábado aí.
0: Amém.
3: Deus abençoe você. Sua programação, sua madrugada, todos que vos ouvintes, colega.
0: Obrigado.
3: Mano, só alegria, mano. Mais um sábado na vida da gente. Com Jesus à frente, né?
0: Amém.
3: Deus para cuidar de nós, mais um dia.
0: Isso aí.
3: Mais um sábado.
0: Graças a Deus. Obrigado, Zibim. Que Deus abençoe você e todos aí da sua. Aproveita e manda um bom dia carinhoso pro Mano Pingo, pro colaborador Paulo, lá do restaurante Mais Sabor em Souza. Oh, vou passar lá qualquer dia desse para almoçar lá, viu, Zibim? Fala pro seu irmão que eu vou passar lá qualquer dia desse. Abração para vocês. Quero mandar um bom dia carinhoso também para Araújo, meu querido amigo Araújo, pro meu querido amigo o José do Carmo Matias, que tá sempre com a gente aqui, o José Geraldo também, o Zé lá de Januário, hein? Zé de Januário, norte de Minas, mas tá em São Paulo, na casa dos filhos, que Deus abençoe. Vai passar dia das mães, feriado, aniversário dos filhos, parentes, todo mundo lá, né? Que Deus abençoe a todos e vamos que vamos. Quero mandar um bom dia carinhoso também para Alessandra de Hortolândia, né, Alessandra? Bom dia. Vou tocar João Mineiro para você sim, viu? Aguenta aí que você já vai ouvir. E a Edna falou do... Ô, Edna, ontem, na hora de tocar, é que teve um ouvinte que pediu primeiro Menino da Porteira. Depois outro pediu Xalana. Aí eu não sabia qual que eu tocava primeiro. Acabei tocando o Menino da Porteira. Mas obrigado pela lembrança, viu? Bom dia. Então, gente, vamos tocar as modas aqui. E hoje, no menor dia das mães, vamos sempre abrir o bloco com uma música falando de mãe. Bom dia. Bom dia.

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3: 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Conectada com Campinas e com você. Bom dia. Bom dia, Campinas, sul de Minas, região metropolitana. Bom dia, Brasil. É. Gente, sabe? Mãe é uma palavra muito pequena, né? Mas que cabe no mundo, né? Cabe no colo que embalou nosso sono. Cabe na bronca que nos deu e que nos fez crescer, né? Cabe no beijo que cura qualquer dor, né? Hoje, o nosso Bom Dia Viola, eu quero convidar você a fazer um gesto simples. Se sua mãe está aqui, ao lado, ainda firme e guerreira, olhe para ela agora. Diga obrigado, mãe. Mesmo sem palavras. E se a sua já foi morar com Deus, feche os olhos por um instante. Ela está aí, bem pertinho do seu coração. A saudade não é falta, não. É presença que a gente aprende a levar com a vida, né? Então, eu quero que nesse momento, você ouça as músicas que a gente está tocando aqui e veja e sinta a presença da sua mãe que está do seu lado ou aquela que já se foi, mas que ela continua presente no coração, no seu coração, para sempre. Essas mães guerreiras que nos representam, que cuida da gente, que sempre cuidou. Minha mãezinha cuidou de três crianças, viúva, guerreira, viu? Meio quilo de mulher, que eu falava, brincava com ela. Minha mãe é meio quilo de mulher. Pequenininha, mas uma gigante, gigante, não abandonou nenhum. Tratou de três em cima de uma máquina de costura. Quando eu fui visitar a dona Heloísa esses dias atrás, eu a vi com uma em cima de uma máquina de costura. Eu lembrei muito da minha mãezinha. Minha mãezinha sustentou a gente em cima de uma máquina de costura, gente. Pensa na costureira boa, viu? Era minha mãe. Era não, ainda é. Ela não tá trabalhando mais, porque hoje a vida não permite, ela já tá bem idosa, mas foi uma gigante. Então, em nome dela, eu quero parabenizar todas as mães aí desse Brasil afora. E quero mandar um bom dia carinhoso para esse povo todo que me manda mensagem. Alessandra Fofa, que é o Vigião Mineiro, esqueci, viu, Alessandra? Esqueci não, que tem tanta pedida aqui que a gente vai colocar no bloco seguinte, tá bom? O Adilson Firmino, o Adilson mandou uma mensagem linda aqui. Ele falou o seguinte: mãe, vida de mãe é feita de erros e acertos. Ser mãe não é ser perfeita, não é saber tudo de repente, é estar disposta a aprender o tempo todo, evoluir constantemente, crescer com seus filhos e por eles, a cada passo do caminho. Feliz Dia das Mães. Ô, Adilson, obrigado. Adilson Firmino, parceiro nosso, da gente aqui, mandando esse carinho gigante pra gente, viu? Ó, abraço pra esposa e pra mamãe, viu? Que Deus abençoe vocês. O meu querido Paulo Roberto tá aqui mandando mensagem, diz o seguinte, diz que você tenha um Dia das Mães abençoado, viu? Um beijão pra sua, que Deus continue abençoando a vida dela, amém. Obrigado, viu, Paulo? E ele me diz, ele diz assim: um feliz dia das mães para todos os ouvintes e em especial para minha mãe, que eu amo muito, tenho certeza disso, viu? E que tenho o prazer de vê-la todos os dias. Te amo muito, mãe. Oh. Essas palavras até a gente embarga a voz aqui, né, Paulo? Falar da mãe é bom demais, né? É um dia que eu vou falar para vocês, gente. Hoje o programa tá em homenagem ao Dia das Mães e tá cheio de emoção. Essas singelas palavras vêm carregadas de muito amor. Não é mesmo, Paulo Roberto? Que Deus abençoe você, viu, menino? Tenho certeza que você honra sua mãe, seu pai, sua mãe principalmente, né, que te deu a vida. Que Deus abençoe vocês e essa família maravilhosa que eu tive o prazer de conhecer, viu? Eu quero mandar um bom dia carinhoso pro meu amigo Jair Minicelli. O Jair, ele me liga todo dia, gente. Eu gosto demais. Às vezes eu tô lá no fundo, não consigo atender, mas ele insiste. Ele sabe que eu tô fazendo algumas atividades aqui dentro da rádio. Como de madrugada eu trabalho sozinho, então eu tenho que ficar fazendo algumas coisas para que a programação chegue até vocês com a melhor, né? Com a melhor música, prosa e tudo mais, né? Então eu quero mandar um abração bem carinhoso pro Jair. Ele falou que amanhã vai visitar a mãe dele, que é uma mãe de criação, mas ele tem ela como mãe, que é ela que criou eles. Então, esse respeito é muito bacana, viu, Jair? Você é um grande homem mesmo, viu? Tem que respeitar aquela pessoa que te deu o amor, te deu carinho e cuidou de você. E aproveita e manda um abração também pro Roberto Tomé e a Jacira, o casal querido, que é ouvinte da Rádio Educativa. E o Jair mandou um abraço para vocês, viu? O Jair falou: oi, diz, o José Tomé e a Jacira são ouvintes assíduos do seu programa. E manda um abração para eles, diz que eu mandei. Então, olha aí, José. José Tomé e Jacira, abração aí do nosso amigo Jair Minicelli, viu? Bom, gente, depois dessas coisas gostosas que eu tenho ouvido aqui dos meus amigos, como eu falei para você, cada bloco que eu vou começar hoje, a gente vai ouvir uma música falando das mães. E essa daqui vai para todas as mães do Brasil, todas as mães sertanejas, todo esse povo que gosta de música caipira. Então vamos ouvir essa música, tenho certeza que vai lembrar da roça também. Bom dia! Oh, coisa boa! Vamos de Chitãozinho e Chororó, Fogão de Lenha. Bom dia! Agora, 5 horas e 10 minutos.

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0: 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Oh, coisa boa! Bom dia, Campinas! Bom dia, região metropolitana de Campinas! Bom dia, sul de Minas, norte de Minas, bom dia, Brasil! É, mais uma manhã aqui, graças a Deus, ao som da moda caipira, das coisas boas que Deus tem nos dado, né, gente? Queria agradecer a Deus cada ouvinte que me manda mensagem aqui todas as manhãs. É isso aí, obrigado, viu, gente? Obrigado porque vocês são o adubo dessa rádio, viu, gente? Eu quero agradecer vocês porque eu sei que todos vocês não se esquece de mandar mensagem, não passa aqui sempre me mandando o carinho todos os dias. Então eu quero agradecer a cada ouvinte que me manda mensagem aqui, viu, gente? Agradeço coração vocês todos que me agracia com a sua presença, viu? Nós somos a Educativa FM 101,9, conectado com Campinas e com você. Eu sou o Edis Cruz e o nosso Bom Dia Viola vai ao ar até as 4 da manhã. Olha, gente, hoje é um dia especial. E quem vai mandar uma mensagem carinhosa para uma pessoa especial é minha irmã Cleide, né? Com o coração transbordando de amor. Ela me pediu para mandar essa mensagem para você, viu, Marcelo? Porque as palavras dela são tantas que mal cabem no papel. E ela diz o seguinte: filha, olhar para você hoje é ver a realização de todos os sonhos que eu tive quando você chegou ao mundo. Você cresceu, floresceu e se tornou uma mulher linda, forte, generosa e de uma luz que ilumina por onde passa. Eu tenho um orgulho imenso de você, da sua coragem, do seu jeito de cuidar dos outros, da sua determinação. Você sempre foi minha maior bênção. Toda a nossa família está radiante com seu aniversário. Seus tios, primos, avós, todos se juntam a mim para te desejar o melhor que a vida puder oferecer. Saúde! Saúde, paz, realizações e muito amor, viu? Você é muito amada, Marcelo. Nunca duvide disso, viu? Que esse novo ano da sua vida traga ainda mais conquistas, sorrisos e memórias felizes. E lembre-se, não importa a distância ou o tempo, sua mãe está sempre de mãos dadas com você no coração, viu? Para minha linda filha, né? É isso aí, parabéns, minha linda. Com amor infinito da sua mãe Cleide e de toda a sua família. Bom dia! Aô, coisa boa! Quando fala de carinho, né? Quando fala Na verdade, eu confundi as sobrinhas, viu, gente? É a Raoane, viu? Não é a Marcela, não. É a Raul que a gente mandou. Eu só queria agradecer e pedir a Deus que abençoe ela, viu, Raul? O tio ama você demais, viu? Não é pra... A mensagem é errada, tá? Daqui a pouco eu corrijo de novo, viu o quê? Você não fala, eu esqueço. Eu confundo as duas. Uma data a outra. Daqui a pouquinho a gente fala de novo, tá bom? Deus abençoe o seu dia, viu? Muitas coisas boas aí na sua vida. Obrigado, minha irmã. Sabe o quanto eu te amo, o quanto eu amo nossas meninas. A mensagem vai pra nossa querida Raoane, né, Raul? Eu acho que daqui a pouco eu te corrijo de novo, viu? Fala de novo. Eu vou repetir aqui, gente, pra não ficar com coisa errada, né? Eu confundo as meninas, né? As duas estão fazendo aniversário e eu vou colocar aqui de novo, viu? Então, essa mensagem, vamos dizer assim, essa mensagem que eu mandei antes foi para minha sobrinha Marcela, mas agora daqui a pouquinho eu faço outra para Raul, porque hoje é aniversário da Raul, eu confundi a Marcela com a Raul nos dias. Daqui a pouquinho a gente volta e no próximo bloco eu falo da minha sobrinha Raul, viu? Deus abençoe. Quero mandar um bom dia carinhoso também para Fátima Tonucci, que tá aqui com a gente todos os dias. Ela falou sábado para hoje, gratidão pela vida, fé na caminhada, paz na alma e muito amor no coração. Bom dia. O César de Americana também está aqui mandando bom dia para a gente. Ô César, bom dia, meu irmão. Deus abençoe você, viu? Meu querido Dino Palma. Ô Dino, bom dia, meu irmão. Que Deus abençoe você, viu? É muito, muito bom saber que você está aqui, viu? Ele falou assim: multiplicado seja tudo que há de bom em sua vida. Muito obrigado, Dinão. Abração para você. Feliz Dia das Mães aí, viu? Pra família, pra mamãe, pra esposa, pra todo mundo aí, viu? Agradeço a sua participação sempre aqui comigo, viu? É, quem tá aqui comigo também, que tá mandando um bom dia carinhoso pra gente, quem que é? É a Mara. É o
1: bom
0: Jaime.
1: Dia, Dias. É, tudo bem?
0: Oi, Mara.
1: Estamos bem.
0: Bom dia.
1: Graças a Deus.
0: Que bom, obrigado.
1: Você pode tocar pra nós, Mãe Amorosa?
0: Opa.
1: E Léo?
0: Opa.
2: Pra todas as mães.
1: Oferecemos aí pra todas as mães. Um abração pra todos os ouvintes. Um abração pra sua mãe, né?
0: Obrigado.
1: A nossa mãezinha que já tá no céu. E um bom sábado para todos, que Deus
0: Amém.
1: Abençoe.
0: Obrigado, que bom, viu? É bom receber o carinho de vocês, viu, gente? Muito obrigado pelo carinho, viu? Obrigado mesmo, é prazeroso ver essas mensagens lindas aqui que eu recebo de vocês, né? Obrigado pelo carinho, já se ouve, viu? Pode deixar que a gente vai ouvir. Bom dia, Adriano. Ô, Adriano, lembrei de você às 4 da manhã, viu? É, eu vou tocar pra você também, pode deixar. Ele tá pedindo o Tonico Tinoco, foi disso. Sou Adriano de Cosmop, bom sábado pra todos nós, Deus abençoe a todos. E diz, toca Tonico Tinoco, marca da ferradura. Manda um abraço pro meu irmão Francisco. Ô, Francisco, abração pra você, viu? Ó, eu lembrei do Adriano logo cedinho, viu? É isso aí, obrigado pelo carinho de sempre. É sempre bom saber que vocês estão aí com a gente todas as manhãs. Bom, eu vou tocar aqui mais uma moda bonita aqui, que o meu amigo tá pedindo. Ah não, peraí, tem gente mais aqui falando aqui, ó. O Toninho tá mandando mensagem. Ô Toninho, bom dia.
3: Bom dia, Edir Cruz.
0: Bom dia.
3: Toninho da Tuba.
0: Opa.
3: Tudo bem. Ô Reginaldo, hoje você já pode tomar creuzé, né?
0: É verdade.
3: Abração pra minha irmã, o Rony, pai e a mãe, Salvador, Carlos, Tonhão. Tudo bom pra rádio.
0: Obrigado.
3: Um abração pra todos aí.
0: Obrigado,
3: que Deus proteja.
0: Toninho. Amém.
3: Sabadão feliz.
0: Amém. Véspera Dia das Mães, né, Toninho? Que Deus abençoe todos. Oxe, hoje os dois estão juntinho, né, Rony? Bom dia.
4: Oi, amiga de Cruz, bom dia.
0: Bom
4: Tudo
0: dia.
4: Tudo bem?
0: Graças a Deus.
4: Já tô aqui agarrado aqui no pé do eito, já tirei leite, já acabando de tratar as criação.
0: Ah, oh, coisa boa.
4: Agora vou engarrafar leite agora pra mãe levar na feira, né? Mas isso aí, tem que, como diz, né, Deus ajuda quem cedo madruga, né?
0: É isso
4: tem
0: mesmo.
4: Tem que pegar no pé do eito cedo.
0: É
4: já.
0: Isso mesmo.
4: Queria mandar um abraço aí pro Toninho, pra vó Jacira, meu pai, minha mãe, minha avó, meu irmão que no sítio Sapezal, tia Lourdes, tio Ciro, que já tá reinando no fogão lá, tô vendo a fumacinha saindo já.
0: Eita!
4: É, mandar um abraço lá pro pessoal da Fazenda Estiva, família Ming, seu Lauro Delboni, o compadre, a comadre, lá no sítio São José, pessoal da família Bacherli, o Tonhão, Batata, Dona Heloísa, né, o Cairo lá da padaria, toda essa piazada aí, né, o piala do suco de laranja, né?
0: Isso.
4: Todo esse povo aí, tá? Mandar um abraço aí pra todo mundo.
0: Obrigado, Rony.
4: Deus abençoe no final de semana, um feliz Amém. Dia das Mães pra todas as mães, pra minha mãe, pra avó, né?
0: Isso.
4: Eu falo, eu tenho um monte de mãe e um monte de vó adotiva, né? As tia, a madrinha também.
0: É isso mesmo.
4: Então, quero um bem em todo mundo aí. Então, um abração, fique com Deus.
0: Amém.
4: É Teixeira, chama 5h30 da manhã, tá bom? Obrigado.
0: Opa, obrigado, Rony. Deus abençoe seu dia, viu? Não esquece de me mandar, de mandar o convite pra mim aí conhecer vocês pessoalmente. Se eu vou, Toninho, viu? Preciso conhecer vocês dois, viu? Ô, Dinão, tamo junto. Obrigado, viu? Pra sua mãe também, viu? Um abraço, obrigado. Deus abençoe, viu? Cacilda, minha querida, Deus te abençoe sempre com as suas mensagens lindas para mim. Ela falou, diz, bom dia, abençoado sábado para você e todos os seus ouvintes. Obrigado, para você também, viu? Oh, quem tá aqui comigo, bom dia.
5: Bom dia, Edir.
0: Oi, Maria.
5: Tudo bem com você?
0: Tudo. Ontem não deu tempo, né?
5: Aqui é Maria, vocêadora. Eu queria pedir para você, se fosse possível, você tocar uma música para mim.
0: Claro.
5: Do Leonardo, Talismã.
0: Opa!
5: Ofereça a todos vocês, a todas as mães, especialmente a sua também.
0: Obrigado.
5: E a mim, tá? Que Deus abençoe você, dê muita saúde.
0: Amém.
5: porque você atende muito bem a gente.
0: Ah, muito obrigado.
5: Uma pessoa muito educada, tá
0: muito
5: bom?
0: Muito obrigado, viu?
5: Deus te abençoe.
0: Amém, Maria. Olha, ontem eu vi que eu não deu tempo de ouvir a sua mensagem, mas hoje deu, né? Você vai ouvir a música que você pediu, sim, já. Aguenta aí, viu? Só com a graça de Deus você vai ouvir essa música hoje. Aqui quem tá mandando... Ô, Jorge, bom dia, meu irmão. Opa, começou cedo o dia de sábado, hein? Bom dia, Jorge Bonfá, sempre querido aqui. O Jorge madrugador, acorda cedinho demais para mandar mensagem para nós aqui. E eu agradeço a sua vida. Abraço para a Sueli Bonfá, para o pessoal da Lime Bonfá, todos os funcionários, em especial para o Benê e para o Sandrão, né? Sempre, quando eu vou lá, a alegria que eles me recebem é sempre bom, viu? É bom para você. E, bom, abraço para a filha, para os netinhos, para o genro, para todo mundo aí, viu? Muito obrigado. Quem está aqui comigo também, Maria Luísa, essa mulher sempre com mensagens lindas para a gente aqui, todas as manhãs. Elas são várias mulheres que me mandam mensagens bonitas aqui demais. Muitas amigas queridas que mandam essas mensagens carinhosíssimas. Ah, ela mandou o seguinte: amanheceu. E como novo dia, chega também uma nova chance. Uma nova chance de recomeçar com mais fé, de sorrir com mais leveza, de acreditar no bem que está por vir. Que hoje a paz te abrace, a gratidão te guie e a esperança floresça em cada detalhe. Deus já preparou tudo com amor. Vive esse dia com o coração leve e cheio de confiança. Bom dia. Oh, Maria, que coisa gostosa. Obrigado pelo carinho, viu? O Cairo também tá aqui. Oi, Cairo, bom dia.
6: Bom dia, Diz. Cairo da Padre Sandra. Um abraço para você, para todos aí da rádio, a sua mãe, que amanhã é o dia dela, né?
0: Obrigado, é verdade.
6: Eu não tenho mais a minha, mas... Eu e minha mãe não se dava muito bem, não. Mas eu, mesmo assim, é triste.
0: Tem no coração, né?
6: E um abraço para minha família, todos aqui da Padre Sandra, o Toninho e família, o Rony, a Janeiro e família, o Reginaldo.
0: É.
6: Sinal de semana não tomar muito suco, não.
0: Ah, hoje ele deve estar tá tomando muita água. Suco.
6: Essa finalidade já está chegando aí também.
0: É, ontem ele tomou suco
6: bem
0: demais.
6: Rápido. Alô, o Beni. Beni da... E hoje eu queria ouvir Renan e Raí, Vem Me Fazer Feliz. Sabe que o Raí está internado, né?
0: Olha só que triste.
6: Mas Deus ajuda que ele vai sair dessa.
0: Vai.
6: Alô?
0: Sim.
6: Alô. Muito obrigado e bom fim de semana para você.
0: Para você também, cara. Vida, opa, vou estar lá com minha mãezinha. Obrigado, viu? Abração para você, viu? Quem está aqui comigo também é minha querida Edna. Oi, Edna. Edna Borro. É, ela e o José são meus ouvintes queridos. Estive lá no sítio deles, receberam com tanto carinho. Esse casal abençoado por Deus. Vou voltar, viu, Edna? Vou voltar. Fala pro Zé que eu tô com saudade da cueca virada, viu? Quem não sabe o que é cueca virada, gente? É uma iguaria maravilhosa que ele faz. Ele mesmo que faz, viu? Adorei. Vou falar pra você, quando tava acabando a última, sabe aquela coisa de criança, quando tá acabando a última, fica comendo as beiradinhas assim? Eu fiz isso com as cuecas viradas do Zé. Obrigado, Zé. Obrigado pelo carinho. Ela falou, bom dia, diz. Bom e abençoado dia a todos. Deus abençoe todas as mamães. Não tenho mais a minha comigo. Mas tá no coração, né, Ed? Você que tem, ame, abrace, beije muito. Mãe é uma só. A saudade dói, viu? E diz, toque uma do Rolando Boldrinho, por favor. Ô, Ed, deixa comigo. Vou tocar uma música bem bonita para você, viu? Obrigado pelo carinho, viu? E que o Senhor Deus abençoe você e a sua família. Agora sim, gente, vamos tocar umas modas aqui e daqui a pouquinho a gente volta para prosear mais um pouquinho. Vamos de Mato Grosso e Matias, Minha Mãe.

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3: Educativa Campinas, FM 101,9, conectada com Campinas e com você. Bom dia, bom dia, minha gente. Se você quiser participar do nosso programa, anota aí nosso WhatsApp. É o 19-99478-0062. Vou repetir, 19-99478-0062. Você pode também acessar o nosso site Educativa Campinas, que você baixa lá na sua lojinha de aplicativo, viu? E leva a nossa rádio para onde você quiser. Se quiser vir tomar um cafezinho aqui também pode. Estamos localizados na Avenida Andrade Neves 2158, aqui bem próximo da Torre do Castelo. Sabe, gente, sabe o que, que é o melhor presente pro Dia das Mães, gente? Não é o presente caro não, viu? Não é o jantar sofisticado, não é nada disso. É o tempo, gente. É sentar ao lado dela e ouvir a mesma história pela milésima vez. Eu e minha irmã já ouvimos isso, né, minha irmã? Todas as vezes que ela conta, a gente para pra ouvir. É ligar a câmera do celular e fazer uma selfie juntos. É falar, mãe, me perdoa pelas vezes que eu te magoei, viu? Ou então, mãe, obrigado por nunca ter desistido de mim, viu? Isso não custa dinheiro não, gente. Mas vale ouro. Aproveite muito, né? Aproveite que muitos ainda não podem fazer isso, viu? E para aqueles que já não podem, guardem as lembranças como um tesouro, viu? É isso aí. Quero agradecer a cada ouvinte que está aqui, que tem suas mães, que está aqui e agradece, e agradeço a cada ouvinte. Bom, gente, agora eu queria fazer uma pequena homenagem à minha sobrinha Rawane, né? Rawane da Cruz Campos. O coração da sua mãe Cleide está pulando de alegria, viu? E eu também, seu tio, viu? Que tanto ama você. Mas antes de tudo, eu preciso pedir perdão gigante, viu? Cheio de vergonha e de riso. Eu fiquei aqui, eu confundi as datas, viu, gente? Com as duas, né? A Marcela Rawane fazendo aniversário hoje, dia 9, a Marcela dia 12. Aí eu confundi as duas. Aí eu falei da Marcela, né? Elas estão fazendo aniversário tão pertinho uma da outra, né? E meu coração, o coração do tio, né? Saiu na frente e mandou mensagem para a primeira, né? Para Marcela. E não era. Me perdoa, viu, meus amores? Sabe que o carinho por vocês não é menor nem um pouquinho, viu? É do tamanho do mundo. Você sabe, tio, como te amo vocês. Agora a mensagem que sua mãe Cleide me pediu para escrever de olhos marejados. Parece que ela quer mandar essa mensagem para você. Então ela pediu para mandar aqui pelas ondas do rádio. Ela, Rawane, filha, olhar para você hoje é ver uma mulher que eu nem sabia que seria tão linda por dentro e por fora. Você cresceu com tanta garra, tanta luz, que eu só tenho a agradecer a Deus por me dar a honra de ser sua mãe. Eu tenho um orgulho imenso da mulher que você se tornou, honesta, guerreira, de coração gigante. Cada passo seu, filha, me enche de alegria. Então, parabéns, minha filha amada. É, e não só eu. Não só. Toda a família está em festa hoje por você, viu? Seus avós, seus primos, seus tios, todos nós estamos felizes demais por mais um ano da sua vida. E queremos que você saiba, viu? Sem nenhuma dúvida, você é muito amado. Sempre foi e sempre será. Que este... novo ano venha repleto de saúde, de sonhos realizados, de dias de sol e de abraços apertados, viu? E que a confusão do seu tio vire uma lembrança boa. Daquelas que a gente ri muito depois, viu? Parabéns, viu, Raul? Com todo o amor de sua mãe, Cleide, seu tio, da sua avó, do seu pai, de todos, viu? De todo mundo que eu sei que ama você, da sua irmã, de todo mundo, viu? Ah, atrapalhado que adora e de toda a família, viu? Desse atrapalhado aqui que te adora. Beijo pra você, viu, filha? Deus abençoe você. Ô, meu povo, obrigado, viu? Obrigado por Deus me permitir conceder essas... permitir fazer essas coisas pra minha família, viu? Quero agradecer a Deus. Ó, bom dia. Agradeço também a todos os ouvintes que me acompanham e mandam um bom dia carinhoso. Meu amigo Juarez, lá de Americana, ele é a Ivone, sempre querido, casal querido. Ele falou, diz, ótimo sábado para todos nós e que Deus abençoe. Obrigado, meu irmão, Deus abençoe você. Quem está aqui comigo também é o Clésio. Oi, Clésio, bom dia, meu amigo.
4: Bom dia, Deus Cruz.
3: Bom dia.
4: Sou o Clésio.
3: Opa, já falaram que você tem voz de locutor,
4: viu? Eu gostaria de pedir uma moda para você.
3: Claro.
4: Meu reino cantado. Com opa. Daniel.
3: Opa, claro.
4: E oferecer para todas as mãezinhas, que amanhã é dia das mães.
3: Isso.
4: E os ouvintes da rádio.
3: Obrigado.
4: Um ótimo final de semana, meu querido.
3: Você
4: um
3: também. Obrigado. Obrigado pelo carinho, viu? É muito bom saber que vocês estão aí ouvindo a gente, mandando mensagem carinhosa pra gente, viu? Muito obrigado. Obrigado pelo carinho. Gente, tem uns ouvintes que pediu música, não esquece, não esqueci não, viu, gente? Vou tocar em seguida, porque tem muitos pedidos hoje, pedido no Facebook, no Instagram, e aí eu vou colocando aqui pra respeitar os ouvintes também que estão mandando pelas redes sociais. O que o Toninho falou aqui pra nós? Ô, bom dia, Toninho, de novo.
5: Bom dia, De Cruz.
3: Bom dia.
5: Toninho da Turma. Ô, Luísa, bom dia pra você. Ele é dia das mães. O Rony é meu neto. Eu fiquei feliz de você falar esse dia com ele. Tudo de bom pra você, um feliz dia das mães. Só alegria.
3: Obrigado. Fica
5: com Deus, querida.
3: Oxi, é, que legal. O Luiz Carlos também tá mandando mensagem aqui. Ô, Luiz, bom dia.
6: Bom dia, Gui. Tudo bem?
3: Tudo bem.
6: Que esteja bem. Edir, eu gostaria de ouvir, se for possível, a música Mãe de Carvão com Lio e Léo.
3: Opa!
6: Ok, aqui é Luizinho aqui do Parque São Bento. Gostaria de oferecer a todas as mães um abraço a todos, um ótimo final de semana e um feliz dia das mães a todos.
3: Ah.
6: Um grande abraço.
3: Aô, meu amigo, obrigado, viu? Obrigado pelo carinho. Vai ouvir sim, aguenta aí que você já vai ouvir essa moda bonita. Meu amigo Oswaldo Espírito Santo está aqui também. Falou, oi, diz, abençoado sábado para todos nós. Quero desejar um feliz dia das mães a todas as mães e que Deus dê muita saúde e paz. Abração. Ô, Oswaldo, abraço para você também, viu, meu irmão? Deus abençoe você. E aproveita e manda um abração carinhoso para o Isaltino também, que esteve com a gente, que está com a gente sempre ouvindo nossa programação, viu? Muito obrigado, viu, pessoal? Então, vamos tocar moda boa? Agora sim, ó, vou tocar aquelas modas que não toquei no bloco anterior, mas que os ouvintes pediu e eu respeito cada um de vocês. Vamos de Leandro e Leonardo, Talismã. Bom dia, agora 6:12.

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1: Agora em Campinas, 6:28. Bom dia.

0: Michele Castela, você fez o trabalho direitinho, hein?
1: A Educativa Campinas FM 101,9, conectado com Campinas e com você, é isso aí. Obrigado pelo carinho de todos vocês, viu? A gente aqui, a gente abriu o microfone aqui na rádio para falar das mães, né? E os ouvintes têm mandado mensagens aqui, carinhosíssimas, né? Agora eu quero pedir um aplauso bem alto, mesmo que seja mental, para as mães que já criam seus filhos sozinhas, né? Aquelas que acordam cedo, antes do sol, né? Que fazem o almoço, que levam para a escola, que trabalham o dia inteiro, ainda arrumam tempo para dar atenção, para curar o machucado, para enxugar as lágrimas, né? Essas mulheres são gigantes, viu, gente? Essas são gigantes demais. Elas merecem não só flores num domingo, elas merecem respeito, consideração e ajuda todos os dias, viu? Se você conhece uma mãe solo aí, ligue para ela agora mesmo ou mande uma mensagem. Diga simplesmente assim: você não está sozinha. É isso aí. Então, eu quero mandar um beijo muito gigante para minha mãezinha, Dona Lourdes. Dona Lourdes, ela é uma mãe solo. 3 crianças e ela cuidou, amou e trouxe até aqui. Graças a Deus, hoje minha irmã e eu e minha irmã, nós cuidamos dela, que ela mora aqui pertinho de nós. E hoje a gente cuida daquela guerreira que cuidou da gente com muito carinho a vida toda, né? Então você que tem a sua, aproveita, viu, gente? Aproveita, porque quando se for, tenho certeza que fará muita falta para vocês, viu? Eu quero mandar um bom dia carinhoso. Antes de mandar um bom dia, deixa eu mandar um recado aqui para as pessoas, né? As pessoas que gostam de cuidar da saúde. Maio é o mês da conscientização sobre a saúde mental materna. Aproveitando isso, né, gente? Em Campinas, a campanha Maio Furta Cor promove 2 eventos gratuitos voltados ao cuidado emocional das mães e das famílias. No dia 24 de maio, das 8h30 às 14h30, acontece o Dia do Maio Furta Cor na Lagoa do Taquaral, no Portão 6, em parceria com a Primeira Infância Campineira. Já no dia 30 de maio, no mesmo horário... Já no dia 30 de maio, no mesmo horário, será realizado o 4º Simpósio de Saúde Mental no Teatro Bento Quirino, com debates sobre vínculos familiares, prevenção e redes de apoio. Os eventos são abertos ao público e voltados para as famílias e estudantes e profissionais de saúde, né? Mais informações podem ser obtidas pelo WhatsApp 19 98763-5155. Vou repetir, 19 98763-5155. Pelo Instagram, @maiofurtacor.campinas. Ou no site oficial do maiofurtacor.com.br, viu, gente? Vocês podem usar essas informações. O Maio Furta Cor é considerado o maior movimento da América Latina sobre saúde mental materna e já impactou mais de 5 milhões de pessoas no Brasil. É isso aí, o recado está dado, viu, gente? Não deixe de participar. Quero mandar um bom dia carinhoso aqui para esses amigos queridos que mandam mensagens para mim. Quem está aqui mandando mensagem? Esse aqui é o Ari Crispim.
2: Bom dia. Ari Crispim de Jundiaí.
1: Ô, Ari, bom dia.
2: Uma chácara aqui. Começar a mexer com a cavalada agora.
1: Que bom, viu?
2: Ouvindo esses modão chique aí.
1: Que bom.
2: Tenha como tocar pra mim um modão aí. Sérgio Reis, A Volta do Boiadeiro.
1: Claro que tem.
2: Oferecer a todas as mães, né?
1: Isso.
2: Infelizmente, a minha já descansa. Mas oferecer a todas as mães aí.
1: Ari, obrigado. Tá, abração pra
2: um
1: você.
2: Ótimo final de semana aí.
1: Pra você também, Ari. Obrigado,
2: viu? A todos.
1: Você também, viu? Abração pra você. Agradeço demais, viu? Quem tá comigo aqui também, meu amigo Reinaldo. Reinaldo do Posto Oásis. Bom dia. Aproveita e manda um abração e um bom dia carinhoso aí pra galera. Pera aí um pouquinho, quem
3: Olá,
1: tá aqui?
3: Olá, bom dia, Edis Cruz.
1: Bom dia.
3: Joia, você, equipe,
1: graças a Deus.
3: Aqui é o Reinaldo do Posto Oásis falando.
2: manda um alô pra gente, pessoal, você já sabe, né?
1: Claro.
2: E eu quero pedir hoje, se for possível, é a casinha verde com Tião Carreira e Capataz, ofereci pro meu primo lá de Maringá.
1: Opa.
2: O Betão, torcedor do Maringá, que encara o Guarani na segunda-feira.
1: Opa!
2: Muito obrigado aí, um abraço, bom final de semana. Se puder atender a gente agradece.
1: Ô, obrigado, Reinaldo, Gui. Claro que posso, meu amigo. Você já é de casa, meu amigo. Você já manda aqui na Rádio Educativa. E aproveita e manda um abração aí pro Zé Bolota, pro Perninha de Coelho, pro Fofão, peraí, deixa eu colocar na ordem aqui, né? O Fofão, Perninha de Coelho, o Zé Bolota, o Perdigão e quem mais tá faltando? Quem tá faltando? Se tiver faltando aqui, você me lembra aqui, viu, Reinaldo? Eu já falei dos quatro, né? É isso mesmo, é. O Perninha de Coelho, o Zé Bolota, falou, é isso mesmo. Então, abração pra galera aí do Posto Oásis. Obrigado pelo carinho, viu? Sempre querido comigo aqui, eu agradeço demais vocês, viu? Quero mandar um bom dia carinhoso também pro Gilson Luquini, lá do Salame Caipira. Obrigado, Gilson. Bom dia pra você. A Lucimeira Galhardo, a Lucimeira tá falando o seguinte: bom dia, diz, abençoado sábado para todos nós. Abraço para todos vocês da Rádio Educativa. Abraço especial para todas as mães. Olha só, sou mãe de 3 filhos que amo demais. E agora a vovó do Brian. Ai, que lindo! Abraço para você, viu, Lucimeira? A Lucimeira Galhardo, mãe de 3 filhos lindos que ela ama apaixonadamente. Obrigado pelo carinho, viu? E o Brian, a vovó do Brian, né, Brian? Que Deus abençoe. Deus te deu de presente essa avó linda, né? Que Deus abençoe essa família maravilhosa, viu? O Pedrão, sempre otimista aqui com as palavras, né, Pedrão? Ele falou que o otimista erra tanto quanto o pessimista, mas não sofre por antecipação. É, uma frase de Fernando Sabino. Obrigado, Pedrão. Sempre querido comigo aqui, viu? Quem tá mandando aqui é o Reinaldo. O Reinaldo tá mandando uma mensagem aqui. Vamos ouvir. Oi, Reinaldo.
3: Bom dia, Edis Cruz.
1: Bom dia.
3: Eu sou aqui de Americano, Reinaldo. Sempre estou ouvindo o seu programa, adoro o seu programa.
1: Obrigado.
3: Fala as coisas do sítio, do povo da roça.
1: É nóis.
3: Lembra muito o Zé Bétio.
1: Obrigado.
3: Gostaria, se for possível, ouvir uma música.
1: Claro.
3: Oferecer a todas as mamães do Brasil.
1: Sim.
3: Mãe amorosa. Com Abel e Caim. Um grande abraço, fica com Deus.
1: Ô, Reinaldo, obrigado, bom dia. Olha, vou tocar outro pra você, porque a mãe amorosa do Abel e Caim me pediram agora há pouquinho. Eu toquei agora há pouquinho, mas eu vou tocar uma moda bonita pra você, que é do Zezé de Camargo Luciano, que eu gosto demais, viu? Que é O Dia Que Eu Saí de Casa, né? Essa música é bonita demais, fala pra todos os corações. Mas pode pedir outra aqui, se você quiser, pode pedir outra aqui. Manda aí que a gente troca pra você, viu? Tonhão mandou um áudio aqui pra nós, vamos ver o que o Tonhão falou. Ô, Tonhão, bom dia de novo.
4: Ô, bom, Luiz não, é. Edir. Nada pra nós, Rick Renner, mãe aí, pra todas as mães do Brasil.
1: Opa, deixa comigo, meu amigo. Já vou tocar também essa música é linda demais, viu? É isso aí, gente. Então, eu vou tocar as modas pra esse povo. E daqui a pouquinho a gente volta para prosear mais um pouco, viu? Então agradeço pelo carinho de todos vocês e vamos de moda boa. Agora, 6 horas e 41 minutos. Zezé de Camargo e Luciano, no dia em que eu saí de casa. Bom dia.

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2: Finalzinho de programa, a gente vai ficando emocionado aqui e a gente vai colocando músicas de novo, né, Jota?
3: É verdade, bom dia.
2: Bom dia. Olha que coisa gostosa, gente, finalizar esse programa com essas músicas belíssimas. Agora há pouco, a Lucimeire Galhardo me diz o seguinte, Jota. Bom dia, diz. Essa música do Rick Renner me faz chorar toda vez que eu ouço. Saudade da minha mãezinha. Essas músicas castigam a gente mesmo, né?
3: Castiga, ô, rapaz. Cada mensagem bonita, né?
2: É.
3: Coisa linda.
2: Vem na melodia, vem na canção.
3: Vem na canção, vem na tudo, né?
2: É.
3: Nos remete a nossa querida mãezinha.
2: É exatamente isso.
3: Isso é bom demais.
2: A gente que tem as nossas aqui, né? Que a gente tem que agradecer a Deus.
3: É, quem tem a mamãe do lado tem que fazer de tudo por ela. Aliás, é. Até ontem saiu assim, sem querer, uma eu acabei um ditado do ex-presidente John Kennedy, ex-presidente americano. Ele falava o seguinte: não pergunte o que o país faz por você, pergunte o que você faz pelo seu país. É. E sem querer ontem eu fiz essa, parafraseando, né, esse é o tema exato, essa mensagem de John Kennedy, falei: não pergunte o que tua mãe fez pra você. Pergunta o que você faz pela tua mãe.
2: Verdade, Jota.
3: É só, eu acho que o Dia das Mães também é um dia muito, muito importante pra gente refletir. Uhum. Pra você, ouvinte, que tá ao meu lado. Principalmente você que tem a sua mãezinha já de idade. É importante você parar e refletir. Quanto que tua mãe já fez por você?
2: Verdade.
3: E o que você está fazendo por ela hoje?
2: Verdade.
3: Será que você está fazendo, pelo menos, ó, igual ela fez pra você, jamais você vai conseguir. Mas será que você consegue fazer pelo menos 50% do que ela já fez na tua vida por você? É importante isso.
2: Fico sem palavras aqui, Jota. Sem palavras. Agradeço a Deus pela vida da minha mãe, da minha companheira Valéria, da minha irmã, de todas as mulheres que são mães também. E que Deus continue abençoando a todas. Aproveito e mando um abraço carinhoso para Estela. A Estela mandou sobre ter uma mãe. Se você tem uma mãe, né, a sua, guarda no cofre do peito. Se já virou estrela, usa como um pingente da alma. Joia de mãe não se herda, se honra. Olha que coisa bonita. Obrigado, viu, Estela? Obrigado pelas belíssimas palavras. Um abraço para você, pro Lourenço. Quero mandar um bom dia carinhoso. E obrigado, viu, Reinaldo? Reinaldo lembrou da galerinha lá também. O pequeno Joe, o Zé Boloto, Perninha de Coelho, Perdigão, Fofão. Galera, obrigado pelo carinho de todos vocês aí, viu? É sempre bom ter vocês e a companhia de vocês. A Iracide Oliveira também, mandando um ótimo sábado. Que Deus abençoe a todos vocês. Eu finalizo o programa aqui emocionado com as belíssimas palavras do meu amigo Jota Silva. É sempre um prazer poder compartilhar essas manhãs aqui com ele. E a gente vai aprendendo e aprendendo, aprendendo e tocando juntos aqui a nossa programação da Rádio Educativa de Campinas. Bom, gente, como eu sempre digo, a vida é como uma bela música sertaneja, cheia de histórias para contar e de sentimentos para compartilhar. Bom dia e um excelente Dia das Mães a todas as mães do Brasil. Bom dia!

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1: Bom dia, gente. Estamos chegando com o nosso Sábado Hits. Bom dia.

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1: Muito bom dia, você que está em casa, você que está no trabalho, você que está no trânsito. Estamos chegando nesta manhã gostosa de sábado com o nosso Sábado Hits. Eu gostaria que você logo cedo contasse para mim, como a Carmita, por exemplo, está chegando aqui, o Henrique Santos, a Lucimeire, todos, né? Chegando já com a gente logo cedo com o nosso Sábado Hits, porque hoje é sábado, é dia de Toca Tudo no Sábado Hits, tá bom? Aquela música bem popular, popular não, aquela música que muita gente chama de brega, que você não ouve há muito tempo, você vai ouvir aqui no Sábado Hits, tá legal? E também muita música dance, como essa que eu vou tocar agora pra você. Sábado Hits no ar!

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1: Agora 7h18 na Educativa, Sábado Hits. Bom dia!

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1: Muito bem, 7 horas e 38 minutos, o nosso Sábado Hits. Campinas vivendo uma manhã de céu nublado, temperatura em torno de 21 graus, sensação térmica de 23, com umidade alta 74%, tá bom? É, e amanhã promete um friozinho maior, viu? Hoje a máxima chega a 29, amanhã a máxima de 19, tá bom? E a mínima de 13, vamos ter um domingo bem gostoso, bem friozinho, né? Bom para uma feijoada mesmo, né? Muito bom dia, você que acompanha o Sábado Hits, deixa eu ver aqui. Amparo ouvindo a programação da Educativa, Ivonete Michelini, é isso? Alô, Ivonete, muito bom dia. O Machado na 7 de setembro, chegando comigo a Dijanira Agostini, o André Luiz da Uber. Oi, André, trabalhando logo cedo, né? Com o grupo Resenha Paradinhos. Vai jogar uma bolinha agora? Que legal, pessoal aí. O André e todo o pessoal do Resenha Paradinhos. Um abraço. Dadi, já chegando comigo também. O Zibinho do Bosque, um abraço. A Cecília do Novo Campos Elísios. A Carmita. A Edna também chegando. Henrique Santos. Tem mensagem de voz vai ficando para depois, né? Porque a gente tem que ouvir primeiro. Obrigado a vocês aí pela audiência, tá bom? O nosso Sábado Hits continua às 7h30 e continua bem.

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1: Em função de obras de manutenção, a ENDEC programou mudanças no atendimento do transporte público coletivo no terminal Padre Anchieta. A partir de segunda-feira, o embarque e desembarque de usuários vai ser feito na área externa em frente ao terminal. A previsão é que o atendimento provisório se estenda até o dia 17 de maio. O espaço vai receber obras para substituição do piso tátil na pista de rolamento. Agentes da ENDEC vão orientar os usuários e faixas informativas foram fixadas no espaço. Dúvidas sobre trânsito e transporte podem ser esclarecidas pelo telefone 118. Ligações realizadas a partir de outra cidade ou DDD devem ser feitas pelo número 19-3731-2910, que também é o WhatsApp da ENDEC. De Campinas, Daniela Lemos.
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2: Agora 7h36 no Sábado Hits. Bom dia.

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1: É o nosso Sábado Hits nessa manhã linda de sábado, 994780062. É o nosso telefone para você contar para a gente de onde é que você nos ouve, de onde é que você nos acompanha. Reinaldo de Americana, alô Reinaldo, muito bom dia. A Mari também, um abraço Mari. A Edna, oi Edna, como é que está você, tudo bem? Obrigado a todos vocês aí pela audiência, curtindo a programação da Educativa no Sábado Hits. Música.

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4: Muito bem, agora são 8 horas mais 2 minutos. Obrigado a você que acompanha a programação da Educativa aqui no nosso Sábado Hits. Chegando com a gente a Edna de Sumaré. Alô, Edna de Sumaré, muito bom dia. Nivei de Bosco, como sempre com a gente. O Vado, a Claudete, a Jô também está comigo na Vila Castelo Branco. O Valdir Machado, alô, Valdir, um abraço para você. Reginaldo Paiva, lá de Itupeva. Reinaldo de Americana. Obrigado a todos vocês pela audiência, viu? O Sábado Hits continua e continua bem.

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1: Muito bem, 8 horas e 22 minutos. Muito bom dia, você que está em casa, você que está no trabalho. Bom dia, você que está no trânsito. Você está ouvindo o nosso Sábado Hits. Aqui você sabe, aqui toca de tudo para você. 994780062 é o nosso WhatsApp. Eu gostaria de saber de onde é que você me ouve, de onde é que você me acompanha. 994780062. Bom dia!

0: O Sábado Hits continua aqui na Educativa. O nosso WhatsApp 994780062, tá bom? A Mari gostou do Odair José, que nós tocamos instantes atrás. Que saudade de você. A Dadi, então, tá adorando, né, Dadi? Muito bom dia. Ana Célia, chegando com a gente da Vila Boa Vista. Rosânia também. Obrigado a todos vocês pela audiência, viu? Agora tem notícias. Eu volto já já. Tem duas músicas de saudade, músicas nacionais. Olha, você vai voltar ao tempo e muito tempo atrás daqui a pouquinho, hein?
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2: A Indec realiza uma operação especial de trânsito neste domingo para a edição da corrida Live Run XP. A prova tem percursos de 5 e 10 quilômetros. A largada é às 6 da manhã, na Praça Arautos da Paz. As ações da Indec começam ainda na madrugada, com reserva de vagas e bloqueio da faixa interna da Rua Vital Brasil, entre as avenidas Doutor Heitor Penteado e Arlindo Carpino. A partir da 1 da manhã, os agentes já começam a atuar na região. Às 5 da manhã, todos os bolsões de estacionamento do Parque Portugal estarão temporariamente bloqueados. Ao todo, são 10 pontos com interdições momentâneas para passagem dos atletas. A organização estima que a participação seja de cerca de 1.500 corredores. Grande parte do percurso vai ter compartilhamento entre atletas, motoristas e ciclistas com faixas de orientação instaladas ao longo do trajeto. Não haverá alterações no transporte coletivo. A ação também conta com equipes semafóricas e monitoramento do Centro de Controle Operacional de Trânsito e Transporte. De Campinas, Daniela Lemos.
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0: Muito bem, 8 horas 31 minutos. Eu quero aqui mandar um abraço muito especial à minha amiga Isabel Lorenzetti, é minha amiga lá do Parque Industrial. Ontem faleceu o esposo dela, o Sérgio Lorenzetti, nosso amigo de muito tempo, né? Então aqui os meus pêsames e a Isabel, ao Júlio, que é o filho, a toda a família da Isabel Lorenzetti, lá do Parque Industrial, pelo falecimento do esposo Sérgio ontem. Que Deus conforte o coração de vocês, tá bom? Sábado Hits, amanhã Dia das Mães, que você tenha um Dia das Mães maravilhoso, sensacional, espetacular. Se tiver a mãezinha do lado, abraça, beija bastante a mamãe, tá bom? Se não tiver, faça uma oração para ela. De onde ela está, pode ter certeza absoluta, ela está olhando por você, tá bom? Bom dia!

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1: Muito bem, 8 horas e 44 minutos, o nosso Sábado Hits. Muito bom dia, Reinaldo de Americana, Reginaldo Paiva, lá de Itupeva. Muito bom dia também ao Gilson Luchini, lá do Salame Caipira Artesanal. Bom dia, Gilson. Maria do São Bernardo, a Sônia também está me ouvindo na Vila Boa Vista. Obrigado, viu? Mais uma vez a Dijanira Agostini, a minha amiga, também está me ouvindo. Olha aí, Dona Maria do Chapadão, um abraço, minha amiga. Obrigado pela audiência, viu? E feliz Dia das Mães, viu? Marcão Serralheiro também está me ouvindo. Quem mais? A Shirley Lopes, lá do Dixês, Edna. Também tem o Jair e a Marta. A Carmita gostou aí do Santo Califórnia. A Tânia também está ouvindo a gente. Obrigado, Tânia, pela audiência. Um ótimo dia e um feliz Dia das Mães a todas as mamães que acompanham aqui o nosso Sábado Hits. Um abraço também para o meu amigo Breno. Alô, Breno! Breno é contador, né? E todo o pessoal também do SESCOM que acompanha. O Breno faz parte lá do SESCOM também, né? Então, um abraço para vocês aí, viu, Brenão? Curtindo, trabalhando e curtindo a programação da Educativa. Grande abraço para vocês. E vem mais músicas boas para você.

Aí, música bonita de Bat Sullivan, Hollis, né, New Diamond, Santa Califórnia, só coisas gostosas, né, que legal. Gente, um pequeno intervalo, já já eu volto trazendo para você. Olha, tem saudade do Gilberto Lemos, do Giliardi, tem Gianni Morandi hoje ainda, né, muita gente boba para cantar, tem Chris, tem Demis Roussos, tem Fábio Júnior, muita coisa boa ainda durante o Sábado Hits, já já eu volto.

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3: Muito bem, 9 horas e 2 minutos, Sábado Hits continua. Muito obrigado aí, Luiz Helena, ouvindo a gente, a Fernanda Sintra, Érico Pacheco, o Ronilson Santos. Alô, Ronilson, um abraço para você, o pessoal aí da Roda Mix, obrigado pela audiência, viu? O André da Uber, tem outro André, o André Satílio de Souza, lá de Salto, o José Dias, o Miro, o Vieira, lá da Funilaria do Vieira, o Ricardo e o Rubão, também o Mineiro, da Funilaria do Rubão, lá em Nova Odessa, Fátima Muniz e Cavalari, Thelma Rocha, o Rosseto, Marilene Benetasso, o André Lima, o Roberto Vieira, Esmeralda, Darcy Berton, Tereza Lodi, muita gente curtindo a programação da Educativa. Muito obrigado a vocês aí pela audiência, viu? Tem mais gente chegando aqui também, vamos dar um alôzinho. Carlos Ambrose, muito bom dia. A Niveide gostou aí da programação. Bárbara Maria, muito bom dia. Cidinha Pimenta, o Rogério Wilson Borges, lá do DIC 3. Meu amigo, seu Paulo Agostines, muito bom dia. E o Paulo Rogério também, logo, logo vai estar de volta com o Bom Dia Campinas. Luiz Carlos Lopes Oliveira, do São Bernardo, Florival, todos curtindo a Educativa. E o Sábado Hits, que continua e continua bem. Música.

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1: 9 horas 22 minutos aqui na Educativa Campinas e o nosso Sábado Hits. Daqui a pouco tem Ari Costa. Eu sou o samba. Olha, chegando com a gente aqui a Vivalda Andrade. Alô, Vivalda, né? É de Americana, ouvindo a gente. A Bárbara Maria gostou da música Les Marionettes aí com o Christoph, né? É isso aí, legal. Quem mais está comigo? Obrigado pela programação, linda demais. Luzia Andreu. Ô, Luzia, um abraço para você, viu? Carmita, como sempre, com a gente. Zenilda e Valdir Ruf. Alô, Valdir. Alô, Zenilda. A Eliana lá do Xelequim. A Liana Xelequim. Do Xelequim, não. A Liana Xelequim do Quarto Centenário. Toda a família, um grande abraço para vocês aí. Ivonete Bispo também, Ivete do Centro, a Roder, todos curtindo a gente. Gente, o Sábado Hits continua e continua bem.

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1: 9 horas 34 minutos, Educativa, Sábado Hits. Logo mais à noite tem o Expresso das Décadas. São 3 horas, música dos anos 70, música dos anos 80, 90. Logo mais, às 7 da noite, aqui na Educativa Campinas. 994780062 é o nosso WhatsApp. Com a gente aqui, deixa eu ver... a Luzia Andreu, já falei, a Lucimeire Galhardo de Sumaré, grande abraço, obrigado pela audiência. Janete Doná também, ela escreveu aqui, olha, músicas maravilhosas. Aonde eu poderia ouvir São Bernardino? Só aqui na Educativa, não é mesmo? Manuel, Nilda e Manuel do Parque Via Norte, alô Nilda, alô Manuel, obrigado pela audiência, viu? Também a Selene de Melo, minha amiga lá do DIC 2. Ô Selene, muito bom dia. Jorge Moreira também acompanha a programação lá em Itu. Quem mais? Ô Ilva, alô Ilva. Obrigado pela audiência aí no Jardim Miriam, tá bom? Agora são 9 horas e 30. E por último aqui o Rafael também chegando. Um abraço aí ao Rafael. Rafael Bernardes, né? Tá ouvindo a gente. Lá no Jardim Proença, que legal. Obrigado a todos vocês aí pela audiência, viu? Tem o pessoal do Face também que acompanha a gente. Muito obrigado a todos vocês, tá legal? O Sábado Hits continua na Educativa e continua bem...

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0: Aí o sábado hit, Simon Garfunkel, essa música linda, El Condor Passa, né? Que linda, linda, Rod Stewart, Bee Gees, é o sábado hits na Educativa. Renato Leal, muito bom dia, meu amigo Renato Leal, chegando com informações do esporte.
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2: Placar News. O Campeonato Brasileiro da Série B, em sua oitava rodada, terá hoje a realização de 6 partidas, amanhã e o complemento, terça-feira. Logo mais às 16h, no Ailé Pinheiro, jogam Goiás e Vila Nova. Na Arena Sicred, 18h, tem Atlético e Cuiabá. Às 18h30, no Moisés Lucarelli, Ponte Preta e Sport Recife. Às 19h, no Castelão, Ceará e Atlético Goianiense. No Rei Pelé, às 20h30, tem CRB e Operário do Paraná. E ainda, às 21h15, no Alfredo Jaconi, Juventude e Criciúma. Amanhã, 16h, Esportes da Sorte Aflitos, o Náutico recebe o América Mineiro. Às 18h30, na Ressacada, tem Avaí e Fortaleza. E ainda às 19h30, no Jorge Ismael de Biasi, jogam Novo Horizontino e Botafogo. Na terça-feira, fechando a rodada, no VGD, Londrina e São Bernardo. Para a Educativa, Renato Leal.
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0: 9h47 na Educativa. Antes dessa música do Fábio Júnior, só um tempinho aí, o Fábio, só um tempinho aí, pelo amor de Deus, dá um tempinho aí, tá legal? Deixa eu dar uma luzinha pra não esquecer aqui, deixa eu ver, o Rafael tá ligado comigo, bom dia, Rafael. Rafael, já falei, né, lá do São do Proença. O Benê Lima também, alô Benê, um abraço pra você, no Jardim Rosário. Quem mais, hein? Sandro, Jorge, a Sueli, o Elcio também está ouvindo a gente, né? Um grande abraço para todos vocês aí, muito obrigado pela audiência, vocês que acompanham a programação da Educativa e o Sábado Hits, que continua e continua bem.

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1: Ao som dessa música bonita do Rossano, Ti Voglio Tanto Bene, tô chegando ao final do meu Sábado Hits, deixando aqui um abração grande pro Zé Aparecido, tá ouvindo do Morro Alto, Lorival Junqueira, Thelma Rocha, quem mais? O Jergue da Uber, pra Célia, toda a família, a Maria da Padaria Nico também, todos os funcionários, Darcy Berton, todos, obrigado gente pela audiência, tá bom? Obrigado pela audiência, agradeço imensamente a audiência de todos. O Ari Costa está chegando com Eu Sou o Samba. Eu volto na segunda, 7 da manhã, com o Bom Dia Campinas. E para todas as mamães, um beijo grande no coração. Eu vou deixar minha última de hoje para todas as mamães. Que o sol possa brilhar no coração de todas as mamães amanhã, no Dia das Mães. Um beijo grande. Essa é a minha última dos Beatles, Here Comes the Sun. Um abraço, até segunda.

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8: Obrigado. Olá, bom dia. Me chamou, aqui estou para apresentar. Eu sou o samba. Olha, vocês estiveram na companhia dele, locutor das multidões, J. Silva, com seu maravilhoso hits Sábado Parede, né? A partir de agora, eu, Ari Costa, te convido. Que tal a gente viajar juntos no mundo do samba? Sabe por quê? Meu amigo, minha amiga, meu compadre, minha comadre, aqui é casa de bambas, viu? É papo reto, é chapa quente, é clínica geral. Porém, como sempre faço, com todo respeito, eu peço licença para poder entrar aí na sua casa, no seu estabelecimento comercial, na sua chácara, onde você está recebendo os amigos, os parentes, porque amanhã é Dia das Mães, então já vai ficar todo mundo enfurnado ali para comemorar o dia especial, né? E também você que está caminhando aí pelas praças, fazendo aquele tradicional exercício de final de semana para tirar um pouquinho daquela barriga, né, compadre? Aquela barriga de chope está pesada, hein? E você, poderosa, como é que tá? Tudo bem contigo? Tá feliz da vida? Então, agora a cozinha está arrumada, o palco está preparadíssimo, por isso nós vamos trazer na passarela do samba. Só antes, porém, eu quero dar um recadinho. Olha, presta bem atenção, hein? A partir de agora, cara, eu não quero ver ninguém triste, não, hein? Eu quero ver todo mundo pra cima, todo mundo sambando, que nem eu faço aqui na rádio. Eu canto, eu sambo, eu batuco, eu bato palma, enfim, eu vivo e quero transmitir, procuro transmitir isso pra você. Eu quero que você siga a regra, a minha receita. Ó, te mete, cara, te mete, eu mandando receita pros outros, olha só. Então tá bom, vai, é brincadeirinha, vamos, daí a partir de agora até a uma hora da tarde, tá? Até uma hora da tarde, vamos curtir juntos. Por isso, de cara, eu vou buscar a escola de samba, vai. Então vamos lá, 10 horas e 8 minutos, bom dia!

0: 10 horas e 14 minutos. 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
0: Diogo Nogueira. Quebra tudo, meu compadre. Água de chuva no mar. 10 e 15. Bom dia.
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Chico Buarque. Vai passar. 10h22. Bom dia.

10:28. Bom dia para você que está localizado, sintonizado aqui na Educativa FM 101.9, conectada com Campinas, meu compadre, minha comadre. Alegria total. Aqui a gente manda um pontapé, dá um pontapé no bumbum da tristeza, fala show, show, show, vaza daqui, some. NV de Bosco, bom dia para você, ao lado do Maridão. Como é que tá essa força, minha querida? Preparada para amanhã? Amanhã é seu dia, dia das mães. Um bom dia para você. Bom dia para você, Machadão. Prepara aí o bote, porque amanhã vai ser pesada. A galera vai chegar cedinho, querendo molhar o bico de qualquer jeito, tá bom, meu compadre? Darcy Berton, bom dia, ao lado do Maridão, como é que tá essa força aí? Preparadíssima para amanhã, Darcy, vai receber os filhos, os netos, todos vão aí, então tá bom. Carmita, velha de guerra, como é que tá essa força aí, minha amiga? Tudo bem com você? Maria Barbosa, tudo bem contigo? Obrigado, um bom dia para você. Rafael Santini, ô meu compadre, tudo bem contigo? Arnaldo aí de Hortolândia, o rei do samba rock, tá sempre nos ouvindo. Obrigado, viu, pela audiência. E também a minha poderosa, a engenheira da pesada, Lúcia Helena, tá feliz da vida, conseguiu uma grande façanha. Tu merece, hein, mulher? Então tá bom, força aí, força na peruca. Então tá bom, um bom final de semana pra você, viu, Lúcia? E também pro Valdir Pessegão, grande Valdir. Ô, cara, jogando contra você, eu já dei umas pancadas pesadas. Agora, ô, Valdir, parabéns pra você, obrigado pela força aí, Valdir Pessegão, aí do Jardim São Vicente. 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Ah, então tá legal, depois mandar conta pra vocês aí, tá bom, rapaziada? 10:31, obrigado aí pela audiência em Campinas, 10:31. Bem, agora eu vou trazer um pouquinho, vocês curtiram, vocês entraram, vocês aqueceram e agora nós vamos trazer os clássicos do nosso samba, samba de todos os tempos. Você lembra do Chico da Silva? Então vamos relembrar essa daqui, ó. Tempo bom, hein? Aquele tempinho que eu quando era criança, eu era terrível, eu reconheço. Então a minha arma era o quê? Era um estilingue. Eu enchia, punha num bolso, eu punha bolinha de gude. E no outro bolso eu punha um estilingue. Então quando um cara maior, mais forte que eu, provocava, eu corri uma distância que dava, aí depois eu vinha jogando a bolinha de gude no cara usando o estilingue. Olha aqui, que ideia. Então, essa música do Chico da Silva vai relembrar todos esses tempos aí, né? Que a gente era terrível. A única coisa que eu tinha na época, a minha mãe dizia o seguinte: se vier reclamação aqui em casa, você já viu o que vai acontecer, né?
Ah, eu arrumava minhas tretas tudo na rua, mas torcia para que não chegasse em casa, porque se chegasse, aí a dona de casa, a minha mãezinha, arrepiava para valer. Então tá aí, vamos lá, vamos matar as saudades através de quem? Chico da Silva.

0: Clara Nunes. Alvorada no Morro.
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0: Cristina Buarque. Chega mais, mina.

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Educativa apresentando, eu sou o samba. Tá aí, você curtiu uma seleção de sambas tradicionais, sambas da antiga, aquele sambão mesmo, né, que todo mundo tocava muito, principalmente uns anos atrás. Em Campinas, 10 horas e 45 minutos. Bom dia para você, Darcy Berton. Ô Darcy, tá preparado? Tô sabendo que tu é fera na cozinha, hein, mulher? Mas amanhã não, amanhã é seu dia de descanso. Bota a negadinha pra ralar e você vai ficar só inspecionando. Só aí falando, não tá de acordo aí, esse tempero aí tá faltando alguma coisa, algum paladarzinho aí, tá bom? Amanhã é seu dia e também das demais mamães. Gustavão, como é que tá essa força aí, meu campeão? Tudo bem contigo? Obrigado pela força. Chocolate aí do São Bernardo. Tudo bem, Chocô? Como é que tá o preparativo para amanhã? Tá preparando tudo direitinho? Tá tudo nos conforme? Tá, então tá bom. Obrigado aí. Andréia de Campinas. Ah, como é que tá sua irmã, Andréia? Deixa eu ver aqui. Ah, Andréia, como é que tá? Ah, sua irmã tá reagindo. Oh, graças a Deus, hein? Andréia, as orações estão surtindo efeitos. Então tá bom. Obrigado aí. Força mais uma vez. Thelma Nicásio, bom dia para você, minha querida. Tudo bem contigo? Como é que está a preparação para o Dia das Mães? Eu me lembro, né? Eu já contei isso aqui uma vez, eu vou repetir outra vez. Eu me lembro que, certa ocasião, Dia das Mães, eu fiquei empolgado. Eu não entendo nada de cozinha, eu sou um zero à esquerda na cozinha. Mas aquele dia eu falei, não, eu vou fazer o almoço hoje é por minha conta. Aí os meus filhos olharam para mim e falaram, não vai prestar. Falei, que não vai o quê? Fui lá, escolhi peguei uma receita, né? Fui lá, coloquei na parede e peguei todos os negócios que ia usar, os temperos que eu ia usar e coloquei lá e comecei a fazer. Cara, o negócio estava cheirando gostoso. Estava aquele cheirinho, né? Lindo, maravilhoso. Ah, só que quando terminou, se jogasse na parede, grudava. Virou um grude, meu. Não sei no que eu errei, sei lá. Ah, moral da história. Para encurtar a conversa, eu tive que levar a galera toda para o restaurante. Ficou caro. A minha ousadia ficou caro porque eu não consegui fazer nada. É o teu negócio, né? Cada um na sua. Cada um na sua praia. E eu quis invadir a outra praia. Acabou. Paguei caro. Então você, não faça como eu, tá bom? Amanhã é dia. Deixa a sua mulher de lado. Falando, amanhã você vai folgar, mas então, ou então pede o fast food, né? Manda levar em casa, ou leva a família para o restaurante, ou traz as irmãs, faça que nem eu, traz as irmãs e as irmãs faz tudo e tá em casa, tá bom? Então, pensa bem no assunto, 10 horas e 48 minutos. tem que rir, né, cara? Eu tenho que rir, porque na cozinha, eu sou um zero esquerdo, já que falei aqui várias vezes, não tenho vergonha de dizer, não. Mas cada um na sua praia, eu não tenho aptidão para cozinha. Eu gosto de comer bem. Ah, falou de comer bem, é comigo mesmo. Mas eu fazer, tô fora. 10h48, bom dia para você que tá sempre, sempre na nossa companhia. Agora, bem, chegou a hora de nós falarmos um pouco sobre a história do samba no Brasil, né, compadre? Olha, você sabia que em 1929, o sambista e, mesmo tempo, Babalaô, conhecido como Zé Espinguela, na ocasião ele organizou o primeiro concurso entre as primeiras escolas de samba cariocas, ou seja, a Deixa Falar, a Mangueira e a Oswaldo Cruz, que acabou se transformando em Portela. A disputa não envolveu o cortejo, mas sim uma competição para escolher o melhor samba entre os conjuntos carnavalescos, cujo vencedor do samba Tristeza Me Persegue, do Heitor dos Prazeres, ele foi um dos representantes do Oswaldo Cruz. A Deixa Falar, na ocasião, foi desclassificada
porque ela usou uma flauta e de uma gravata do Benedito Lacerda. Então, ele era o representante do conjunto Estácio de Sá. Mas não podia usar aquela gravata, pô. Ele usou e foi desclassificado. Esse veto, instrumento de sopro, tornou-se uma regra dali em diante, inclusive para o primeiro desfile entre elas, que foi organizado em 1932 pelo jornalista Mário Filho, e patrocinado também na ocasião pelo diário Mundo Esportivo, pois diferenciava as escolas dos ranchos carnavalescos, com a valorização das batucadas, que acabaram marcando definitivamente as bases estéticas do samba a partir de então. Então, como vocês puderam observar, o samba tem também a sua trajetória, as suas facetas, quer dizer, ou segue a regra ou tá fora. Então, tá bom? Agora eu vou buscar. Em cima da hora, vim aí com a música O Sertão. 10h51, bom dia.

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1: Placar News. Brasileirão 2026, 15ª rodada. 3 jogos neste sábado e o complemento amanhã com 7 partidas. Logo mais às 4 da tarde, no Couto Pereira, tem Coritiba e Internacional. 6 da noite no Maracanã, Fluminense e Vitória. E às 9 da noite, na Casa de Apostas Arena Fonte Nova, Bahia e Cruzeiro. Amanhã, na Arena MRV, 4 da tarde, tem Atlético Mineiro e Botafogo. Mesmo horário no Mangueirão para Remo e Palmeiras. 18 horas e 30 minutos na Vila Belmiro, Santos e Bragantino. Neoquímica Arena, 18h30 também, Corinthians e São Paulo, clássico paulista. No Maião, tem Mirassol e Chapecoense às 18h30. A partir de 19h30, jogarão na Arena do Grêmio, Grêmio e Flamengo. E às 20h30, fechando domingo, São Januário, Vasco da Gama e Atlético Paranaense. Para a Educativa, Renato Leal.
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Em Campinas, 11 horas e 7 minutos, portanto, bom dia. Bom dia para você, Marcão Serralheiro. Como é que está essa força? Tudo bem, meu compadre? Rafael Santini, ótimo sábado, ótimo final de semana para você, viu, meu irmão? Em Campinas, são 11 horas. Eu quero mandar também um alô para o Henrique Santos, grande Henrique Santos. Obrigado pela força e, acima de tudo, pela audiência. E também eu quero cumprimentar o meu amigo de infância, Augustão. Falar de Augustão, ninguém vai lembrar, mas se falar alfaiate flor na cidade de Campinas, olha, o cara é bem conhecido. Tá famoso, hein, Flor? Obrigado aí, parabéns pra você. E não esqueça que amanhã é dia da mãezona, né, cara? Se já não tem mais, como eu não tenho mais, infelizmente. Que saudade da minha mãe, cara. Nossa Senhora. Você acredita que às vezes eu estava tão empipinado na vida, tão embaraçado, falava, pô, preciso de falar com alguém. Porque em casa não dava para discutir esses temas, né? Então, eu ia ver a minha mãe. Só de eu pisar na porta, a minha mãe já falava, o que está acontecendo? O que, que foi? Qual é o problema? Falava, nada. Como nada? Olha aí, só do seu jeito de andar, eu já sei que você está cheio de problema. Senta aqui, menino, vamos conversar. Aí, cara, era jogo duro. Eu saía de lá, saía aliviado. Que saudade, que falta eu sinto disso. Mas fazer o quê, né? Então, amanhã é esse dia especial de todas as mães, tá bom? Parabéns para quem ainda tem mãe viva, que pode abraçá-la, beijá-la. Eu, como muitos, também não temos mais, mas está sempre viva na nossa memória. Quero mandar um abraço para o chaveiro Neco, aí do Carlos Lourenço. Grande Necão, parabéns para você, obrigado. E também para o Carlão, juntamente com a Janaína, aí da Tapeçaria Goiânia. Ô Carlão, tá preparado aí para amanhã? Amanhã é você que vai fazer o rango, hein, meu? Vai, amanhã a Janaína só vai comandar, só vai falar, ó, tá, põe mais um pouquinho de sal aí, porque tá sem nada, tá russo, tá ruim. Então, Carlão, prepara aí, tá bom? Em Campinas são 11h10. Agora eu tenho um recadinho aqui. Eu gostaria que vocês prestassem bem atenção nesse recado. Diz o seguinte, maio é o mês de conscientização sobre a saúde mental materna, sabia? Aqui em Campinas, a campanha Maio Furta a Cor promove dois eventos gratuitos voltados ao cuidado emocional das mães e principalmente das famílias. Por exemplo, no dia 24 de maio, das 8h30 até as 14h30, vai acontecer o Dia do Maio Furta a Cor na Lagoa do Taquaral, mais precisamente no Portão 6, em parceria com a Primeira Infância Campineira. Agora, no dia 30 de maio, no mesmo horário, será realizado o 4º Simpósio de Saúde Mental Materna, sabe onde? Desta feita no Teatro Bento Quirino, com debates sobre vínculos familiares, prevenção e redes de apoio. Esses eventos serão abertos ao público e voltados para as famílias, estudantes e profissionais da saúde. Do outro lado, mais informações podem ser obtidas pelo Zap 19 98 76 35 155. Eu vou repetir, 19 98 76 35 155. Pelo Instagram, @maiorfurtacorcampinas, ou no site oficial deste movimento. O Maior Furta a Cor é considerado o maior movimento da América Latina sobre saúde mental materna e já impactou mais de 5 milhões de pessoas aqui no Brasil. Então, daqui a pouquinho a gente vai dar mais um recadinho aqui, tá bom? Copiou, maluco? Fisgou? Então tá bom, vamos nessa. Bem, agora nós vamos falar um pouquinho
do lado romântico do samba. Ai, que gostoso! Antigamente se dizia samba canção, agora é o samba romântico. Enche a boca para dizer samba romântico. Então tá bom. Olha aí, ó. Leandro aí da LT Veículos. Você é romântico, cara? É, tô sabendo que você aprontou, hein? Então tá bom. Quer dizer, o Leandro, ele contou uma... Leandro, eu vou contar essa no ar aqui pra galera. Ele pegou o carro da mulher e levou pro local, pra agência dele, né? Chegou lá, uma pessoa adorou o carro da mulher. Ele falou, contou, vendeu o carro da mulher, cara. Ah, quando ele chegou em casa, a mulher, cadê meu carro? Um cliente apareceu lá, eu gostei, eu vendi. E arrumou para a cabeça, mas conseguiu contornar a situação. Faz parte, né, Leandro? Então tá bom. Educativa 11 e 13. Agora sim, agora eu vou apresentar um momento romântico dentro do Eu Sou o Samba. A mensagem de hoje começa desse jeito. Comece devagar e sem saber nada, mas se você não começa alguma coisa, seu sonho se dilui e se perde no ar, viu? Uns vivem no mundo dos sonhos, outros enfrentam a realidade. O pior que o segredo é saber misturar, sabe o quê? Os dois. Pense grande, mas comece pequeno. Não se assuste achando que é impossível, pois o possível a gente faz na hora, sabia? Agora o impossível só demora um pouco.

Tivemos fora do ar, problemas técnicos, falta de energia elétrica aqui no castelo. Então agora, o que eu vou fazer? Vamos retornar. Nós estávamos dentro do momento romântico, né? Aí me deram uma pernada. Aí programa ao vivo é assim mesmo, gente.

0: Bravo. Obrigado.
1: Ato, admiro.
0: Ai, que bom.
2: Tá me vendo, tá?
1: Tô te vendo.
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1: 11:31.
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0: que vem o resultado. Tudo bem.
1: É. Nós fomos interrompidos bem no momento romântico, né? Faltou energia, depois voltou. Então vamos começar tudo de novo. Principalmente na mensagem de hoje, diz o seguinte: comece devagar e sem saber nada, pois se você não começa alguma coisa, o seu sonho acaba se diluindo e perde no ar. Olha, uns vivem no mundo dos sonhos, outros enfrentam a realidade. Agora, o segredo de tudo é saber misturar os dois. Pense grande, mas comece pequeno, viu? Não se assuste achando que é impossível, pois o possível a gente faz na hora. Agora, o impossível só demora um pouco mais. Você está sempre onde você precisa estar. E as coisas acontecem exatamente no lugar certo. Você nunca começa tarde e nem cedo. Faz o seguinte, começa. O horário é sempre a hora certa para o início. Gente, talvez demore mais do que se espere. Mas qualquer espera é cheia de novas oportunidades. Portanto, o plantio quem faz é você. Por isso, espalhe bem as sementes dos frutos que você quer colher. É, tá aí, vocês ouviram o pensamento do dia dentro da mensagem. Depois vocês ouviram o Calbi Peixoto com Emílio Santiago, Meu Sonho é Vocês. Eliana de Lima com Mauro Diniz, a Exalta Samba, Como Nunca Amei Ninguém, e por último, Ivete Sangalo, na companhia do Jorge Aragão, Loucuras de uma Paixão. Que mão de obra, hein? Tá bom, Jorge Bonfá, bom dia, meu amigo. Obrigado pela força. Maria Perini diz a sua sensibilidade, não diminui a sua força, não. Parabéns, obrigado, minha querida. Henrique Santos, obrigado pela participação. Você está comigo aqui na Educativa.
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0: Bravo, obrigado. Milho. Ai, que bom.
1: Em Campinas, 11h43. Tá aí. Vocês ouviram o programa ao vivo, é assim mesmo. Deu uma pane, apagão geral aqui no castelo, cara. Nossa. Mas já tudo contornado, tudo resolvido. Mr. Músculo esteve aqui com a gente, nos orientou. E a coisa voltou ao normal. Obrigado, Edis. Força aí, meu compadre. Quero mandar também um forte abraço pro Gui, o baiano, né? O Gui Baiano da Mecânica Gui. É o Guilherme Baiano da Mecânica Gui. Obrigado. Fernando da Todo Elite. Grande, Fernandão. Obrigado pela força. Neuza Ming, aí do Jardim Eulina, ao lado da família. Lilian Espina, aqui do Castelo. Jamir Menali, advogado, juntamente com a sua esposa, advogada também. Você já imaginou dois advogados na família, de repente, pegam um enfrentando o outro no tribunal, um defendendo uma causa, o outro também? Aí é que rola, hein? Tá aí, Jamir Menali e Naara. Parabéns, força aí. E quero mandar também um forte abraço para Gisele, grande G, ao lado da sua mãe, Sueli, é poderosa. E também o Roberto com a Sônia e mais um mecânico, Mauro, da Calcone, ao lado da Rita. Bem, agora nós vamos apresentar a Conexão Regional. Conexão Regional traz hoje o padre da Santa Edvige, Vanderlei Carlos, e vai homenagear, trazendo um novo lançamento chamado Minha Vida. 11h46, bom dia!

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1: 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A Suíça tomou uma decisão histórica nesta semana ao derrubar uma lei que estava em vigor há 71 anos, criada após uma tragédia que marcou profundamente o país. Com a mudança, passam a estar novamente permitidas as provas esportivas que haviam sido proibidas desde o acidente ocorrido na década de 1950, um acidente automobilístico. A legislação havia sido implementada como medida de segurança após o evento que chocou o país e levou o governo a restringir competições consideradas de risco. Agora, mais de 7 décadas depois, autoridades suíças afirmam que as condições de segurança evoluíram significativamente, permitindo a retomada dessas provas com protocolos modernos e rígidos. A decisão abre caminho para o retorno de eventos tradicionais e pode movimentar o calendário esportivo local, além de atrair competidores e turistas interessados na retomada histórica. Para a Educativa, Renato Leal.
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2: Jorginho Araújo, Campinas Antiga.

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2: Andréia Preta. Na cachaça. 11:57, bom dia.

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5: Sou Cisne Furtado, diretor da Defesa Civil. Estou aqui no Minuto Ambiental para falar para vocês que a Defesa Civil está à disposição da sociedade em geral pelo telefone 199. Temos atendimento principalmente à vistoria em edificações com risco de desabamento ou qualquer outro risco que possa afetar uma moradia, as questões de uma queda de árvore que possa atingir uma residência e também as questões relacionadas ao Cell Broadcast, que é a questão dos alertas pelo telefonia celular. Então, estamos à disposição pelo telefone 199 aqui em Campinas.
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É, o Gasparzinho tá me derrubando, cara. Tá me dando pernada aí, uma em cima da outra. Mais uma vez, só falta de energia elétrica aqui no Castelo. Não sei o que tá acontecendo, não. Acho que por aqui deve estar arrumando alguma coisa aí que tá dando essas mancadas, essas caídas aí. Mas voltamos. Voltamos com o nosso Eu Sou o Samba.

0: 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Bem, vocês ouviram aí Andréa Preta. E agora nós vamos apresentar a Hora do Ouvinte. A Hora do Ouvinte de hoje traz o recado da Rose dos Santos, da região Campo Grande, aqui em Campinas. Ela diz o seguinte: eu te acompanho há muitos anos, você no rádio. Você está igual aquele vinho especial, ou seja, cada vez melhor. Parabéns, você no quesito samba é o melhor, viu? Sabia? Com todo respeito aos demais que fazem samba, locutores, mas nessa área aí não tem para ninguém. Eu sempre comento com meus amigos, na minha empresa, que eu tenho uma empresa pequena, e converso com meus funcionários, e o pessoal falou de samba, não tem outro. Ô Rose, eu que agradeço, eu que fico emocionado de saber disso tudo, mas obrigado mesmo pela força. E agora a Rose pediu e vai ouvir Dudu Nobre com SPC.
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1: Saca só, meu irmão aí. Agora.

boa tarde, Nancy Chelequinho e toda a família. Obrigado pela audiência. Boa tarde também para você, Fátima Fantini. Obrigado para você, Iraci de Oliveira. Obrigado para você, bom dia, boa tarde para você, Celso do Jardim Monte Alto. Boa tarde para você, Lilian da Vila Castelo Branco. Sempre, sempre na nossa companhia. Boa tarde para você, Gilson Lucchini, com seu salame caipira. Final de semana, obrigado aí para você. Esse final tu vai faturar bem, meu compadre. Dia das Mães. Então tá bom, força aí. E também Betão Corintiano aí de Sousas, ligado no Eu Sou o Samba. Grande Betão, como é que tá preparado? Jorge Bonfá e a Sueli, toda a família aí. Ô Jorge, já preparou amanhã? Amanhã é dia da Sueli, amanhã é dia das mães. Preparou aquele rango especial? Então tá bom, um abraço para você, Jorge Bonfá. E também para a rapaziada lá do Davi X, prótese capilar, aí no Guanabara, Rafael e toda a galera ligados no Eu Sou o Samba. Em Campinas, 12 horas e 27 minutos. Vocês ouviram o Diplomata do Samba com o Tocador Quer Beber, Djalma Pires, Samba de Ninar e também o Dudu Nobre com, aliás, Dedo na Viola, né? O partido, partido em 5 aqui na Educativa. 12 horas e 27 minutos. Agora eu quero mandar um alôzaço para quem, rapaz, falou, cruzou comigo outro dia na rua e falou: pô, negão, eu sou seu fã número um e você nunca me dá um alô, nunca me dá um abraço. Ô, Josimar, que isso, eu não sabia, rapaz, não sabia dessa não, que você era meu fã número um. Então tá aí, um abraço para você, Josimar, obrigado aí pela força e pela paciência nesses anos todos aí comigo, tá bom, cara? Muito obrigado. Em Campinas, são 12 horas e 28 minutos. Agora tem mais um recadinho aqui. Cadê? Eu tô mais perdido aqui do que cego em tiroteio, viu? Ah, tá aqui. Olha, atenção. Campinas recebe no próximo dia 24 de maio uma manhã especial para quem aprecia a música, sabia? Aí vem cultura e as tradições da nossa história. O Museu da Cidade apresenta a aula espetáculo denominada História e Cultura no Som da Viola, com o violeiro Ivan Vilela, um dos grandes nomes da música brasileira. Agora, quando o assunto é viola, caipira, é com ele mesmo e cultura popular. Esse encontro vai acontecer às 10 horas da manhã, com entrada gratuita no Museu da Cidade, que fica, presta atenção no endereço, na Avenida Heitor Penteado, 2145. Heitor Penteado, 2145, na região do Lago do Café. Essa é uma oportunidade linda para conhecer mais sobre a história da viola, suas influências na música brasileira e ainda curtir uma apresentação cheia de sensibilidade e tradição. Então, anota aí na sua agenda. Dia 24 de maio, portanto sábado, às 10 horas da manhã, cultura, música brasileira e um passeio especial pelo som da viola com Ivan Vilela no Museu da Cidade aqui de Campinas. 12 horas e 29 minutos, agora eu vou buscar. Vou trazer quem? Eu mesmo, né? Então uma homenagem para minha pessoa, vamos nessa? Milena Andrade e a rapaziada de Milão.

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1: Grupo Gamação. Vai nessa.
2: Vai.

12 horas e 47 minutos, você curtiu aí, Jorge Ben, agora é Jorge Ben, Jó, com Mulher Brasileira. Boa tarde para você, Lourdes Ferigato, aí de Várzea Paulista. Obrigado, minha querida, pela audiência. Rosângela, obrigado, meu anjo, pela força e, acima de tudo, pela audiência. Em Campinas, você está curtindo comigo, Eu Sou o Samba. Bem, gente, chegou a hora de nós mandarmos um recado especial para quem? Claro, para minha prole que está nos acompanhando, nos prestigiando. Minha prole, para quem não sabe, é a minha família. Começando aí pelo meu filho, meu garoto André Luiz, ao lado da sua fiel escudeira Bruna Jacomini. Boa tarde para esse casal lindo. Boa tarde também para minha filha Adriana, ao lado do meu genro Wellington. Boa tarde para outra irmã, a Darcy, que mora em Pouso Alegre, aí em Minas Gerais, que está nos acompanhando. E também para outra irmã minha, a Maria Isabel, conhecida como Dedé, aqui em Campinas, nos acompanhando. E também as minhas cunhadas, Judite, Afonsina, Didi, e mais os meus sobrinhos, o Wilber, o Gleison e a Gisele, a nossa Dinda. E os meus netos, aí vem uma penca, né, compadre? Kaique, Cauê, Alessandra, Bianca, a Maria, a Dudinha, a Anne vai representar Valinhos aí numa competição aí esportiva. Foi eleita a melhor de Valinhos, então vai concorrer com outras em São Paulo. Grande, Anne, força aí, minha querida. Mostra aí que tem pedigree, tá bom? E também meus sobrinhos Anderson, Maurício, Márcio, Flávia, Fabiana, Joselma, Juliana, e Felipe, Fabrício e também, né, o Fabiano e mais o Thiago da dupla Forma. E a Milena Andrade, que está lá em Milão nos acompanhando. Grande Milena. E quero mandar também um abraço para o português Meira, com o seu filho, que está sempre, sempre na nossa companhia. E agora eu vou trazer Djavan.

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1: que... É, nessa pegada a gente vai encerrando o programa de hoje, que foi ao ar graças aos seguintes profissionais. Na mesa de som, a parte técnica, esteve na responsabilidade dele nosso Mr. Músculo daqui da rádio, Edis Cruz.
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1: A participação especial de você, ouvinte educativa.
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1: A produção e apresentação minha, Ari Costa.
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1: Com a direção geral dele, Marcos Lodi. Bem, eu espero contar com a sua audiência amanhã, a partir das 10 horas. Eu espero que amanhã o Gasparzinho não dê tanta pernada como deu hoje, né? Derrubando a energia quase toda hora aqui. Tá bom, mas amanhã eu espero contar com a sua audiência aqui com o nosso Eu Sou o Samba. Continue com a nossa programação, elaborada com todo carinho, com todo cuidado pelo Marcos Cavalcante. E amanhã a gente se fala. Amanhã é dia especial, Dia das Mães. Fui!
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3: Olá, eu sou o Leandro Prado, coordenador de Tecnologias e Informações Ambientais de Campinas, e eu vim aqui falar para vocês sobre um portal público com informações ambientais organizadas em mapas interativos e que estão disponíveis no site da Prefeitura de Campinas. 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Ele é uma forma concreta de aproximar a ciência, a gestão pública e a cidadania. 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
3: Oi, eu sou a Mariana, sou coordenadora do Programa de Agricultura Urbana e Periurbana, Campinas Solidária e Sustentável. Estou aqui falando no Minuto Ambiental sobre hortas urbanas. Esses são espaços de cultivo de alimentos dentro da cidade, em bairros, escolas, centros comunitários, unidades de saúde e áreas públicas. E estão ganhando muita relevância porque conectam a alimentação, o meio ambiente, a qualidade de vida. Aqui em Campinas já vemos iniciativas muito importantes, né? Principalmente nas periferias e em equipamentos públicos, mostrando que a cidade tem grande potencial de expansão, desde que haja apoio, né, do poder público e muito da mobilização comunitária. Bom, essas hortas contribuem diretamente para o enfrentamento das mudanças climáticas, ajudando a reduzir as ilhas de calor, melhoram o solo, retém água da chuva, fortalece a resiliência urbana diante de eventos extremos. E na segurança alimentar, elas ainda garantem acesso aos alimentos frescos e saudáveis, reduzem custos desses alimentos, fortalecem a autonomia das famílias e promovem a educação alimentar e nutricional. Além disso, elas geram ainda impactos sociais muito importantes, fortalecem os vínculos comunitários, ampliam o cuidado com o território, transformam a relação das pessoas com o consumo e o meio ambiente. Enfim, as hortas urbanas, elas são sementes de cidades mais justas, saudáveis e sustentáveis.
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Educativa FM, 19 horas e 36 minutos. 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

Educativa FM, 20 horas e 15 minutos. 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

Educativa FM, 20 horas e 31 minutos. 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

Educativa FM, 20 horas e 56 minutos. 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